0: Nessa reunião ministerial foram apresentadas as ações do governo e como isso se refletiu na melhoria de vida para a população brasileira. O presidente Lula iniciou o discurso e foi o primeiro a destacar que pela primeira vez o Brasil atingiu o índice de desenvolvimento humano no patamar de muito alto. O IDH é medido pelas Nações Unidas para avaliar a qualidade de vida e o desenvolvimento de uma população.
1: Nazi, que outros avanços foram destacados nesse balanço do governo?
2: Bom, é um motivo de regozijo para todos nós saber que o Brasil atingiu a sua maior performance na questão do IDH. Não é que a gente tem o melhor. A gente hoje faz parte de um núcleo de países que são países de ponta em questão de qualidade de vida do povo.
1: Vamos lá então, Nazi. Que outros avanços foram destacados nesse balanço do governo?
0: Olha, Luciano, o governo do Brasil focou nas ações implementadas nos últimos meses. Entre os destaques, a aprovação do fim da escala 6x1 na Câmara dos Deputados e o fim da chamada taxa das blusinhas e imposto de importação para produtos de até $50. Na área social, a construção de 138 novas creches e a entrega de 31 mil cisternas pelo país. Na saúde, o programa agora tem especialistas, que já chegou a 52% dos municípios, e o programa Gás do Povo, que alcança todos os municípios, beneficiando 15 milhões de famílias. A ministra da Casa Civil, Miriam Belchior, destacou o lançamento do Move Aplicativos, que já registrou 740 mil motoristas de aplicativos e taxistas interessados no financiamento do carro novo em condições vantajosas. A ministra também citou o Novo Desenrola.
3: O novo Desenrola Brasil Famílias, com 24 dias de operação, já renegociou 1 milhão e 400 mil operações com descontos de 85% na dívida original. De 20 bilhões, a dívida caiu para menos de 3 bilhões para essas famílias.
4: O ministro da Fazenda, Nazi, Dario Durigan, também fez um balanço, né, durante a reunião. O que que a gente pode destacar?
0: Olha, Mariana, o ministro da Fazenda, Dario Durigan, fez um balanço positivo, citando a criação de 5 milhões de empregos desde 2023, com o aumento de renda do trabalhador. O ministro ressaltou ainda que o crescimento do país superou as expectativas e que os brasileiros estão pagando menos impostos. Lembrando que o governo isentou o pagamento do imposto de renda para quem recebe até R$5 mil por mês. Vamos ouvir o que ele disse.
5: Por isso que nós acertamos as contas do país, colocando o pobre no orçamento e cobrando de quem tem capacidade econômica. Quem hoje vive de salário paga menos tributo. E quem tem fundo offshore, quem é dono de bet, hoje paga pela primeira vez tributo no país, o que é muito devido, o que é muito justo.
0: Olha, o presidente Lula também aproveitou a reunião ministerial para falar sobre os Estados Unidos indicarem que vão impor uma taxa de 25% a produtos brasileiros. Lula lembrou que o governo, mais uma vez, vai adotar o caminho do diálogo, sem abrir mão da soberania do país em nenhum momento nesse processo.
2: Se os Estados Unidos quer problema, ele tem o direito de não querer. Agora, nós não vamos ficar chorando, nós vamos procurar outros parceiros. Se ele não quer comprar, a gente vai vender para quem quiser comprar. Se não quiser investir aqui, nós vamos procurar outro. O que tem que saber é que o Brasil é dono do seu nariz. Isso aqui é um país democrático e soberano. E por conta dessa soberania, nós faremos tudo o que for necessário. Nós queremos respeitar todo mundo, mas nós também queremos respeito.
1: E sobre as próximas ações do governo, o que foi divulgado na reunião, Nazi?
0: Luciano, muitas entregas estão previstas para as próximas semanas. A gente pode citar um novo plano para o combate ao feminicídio, uma nova fase do programa Desenrola para pessoas que estão com os pagamentos em dia, não caiam na inadimplência. E o Move Motos, uma nova modalidade de linha de crédito voltada para motociclistas que trabalham com aplicativos de entregas e transporte. Mariana, Luciano.
4: Nazi, obrigada pelas suas informações ao vivo.
1: O governo do Brasil manifestou hoje profunda discordância da conclusão dos Estados Unidos de que a pecuária brasileira utilizaria trabalho forçado em sua produção.
4: A investigação da seção 301 foi concluída pelo governo norte-americano para apurar situações de concorrência desleal praticada por países com os quais os Estados Unidos têm parceria comercial, entre eles o Brasil.
1: As conclusões dela vêm sendo utilizadas para justificar a aplicação de tarifas de importação sobre produtos desses países.
4: O Brasil considerou absurda a conclusão e destacou que a Organização Internacional do Trabalho reconhece o Brasil há décadas como referência no combate a práticas que violam a dignidade dos trabalhadores.
1: Por meio de nota, o governo brasileiro disse ainda

0: Esperar que as recomendações de taxação dos produtos brasileiros não sejam efetivadas e que atuará para reduzir danos que venham a ser causados à economia, aos empregos e à renda dos brasileiros.
1: Mais empresas brasileiras vão poder acessar os recursos do Plano Brasil Soberano.
0: O programa foi criado para minimizar os impactos das tarifas impostas pelos Estados Unidos ou aos conflitos no Oriente Médio.
2: Portaria publicada pelos Ministérios da Fazenda e do Desenvolvimento, Indústria, Comércio e Serviços reduziu de 5% para 1% o impacto mínimo no faturamento bruto, exigido para que exportadores e fornecedores afetados pelas tarifas impostas pelos Estados Unidos ou pelos conflitos no Oriente Médio tenham acesso às linhas de crédito. As solicitações vão poder ser feitas a partir da próxima segunda-feira, dia 8, no site ws.bnds.gov.br/elegibilidade-brasil-soberano. A medida beneficia empresas de setores como aço, cobre, alumínio, automotivo e moveleiro, além de exportadoras que mantêm relações comerciais com países do Oriente Médio. Segundo o governo, a iniciativa busca proteger a produção nacional e preservar empregos diante das incertezas do cenário internacional. O Plano Brasil Soberano oferece financiamento para capital de giro, produção voltada à exportação, compra de máquinas e equipamentos, ampliação da capacidade produtiva e inovação tecnológica. De acordo com o BNDES, o programa já recebeu pedidos que somam R$6,5 bilhões, dos quais R$1,6 bilhão já foi aprovado. Claudimário Carvalho, para a Voz do Brasil.
1: Os estados e municípios brasileiros já começaram a receber as doses da vacina Pneumovinte, que será introduzida no SUS, ampliando a proteção contra doenças como pneumonia e meningite.
0: O público principal dessa vacina são bebês e crianças de 2 meses até 4 anos de idade.
1: O uso novo do imunizante nos postos vai começar na segunda quinzena desse mês.
0: Também hoje foram firmados novos contratos de financiamento para entidades filantrópicas, como as Santas Casas.
3: Estados e municípios já começaram a receber as doses da vacina pneumocócica conjugada 20 valente, a Pneumovinte. O imunizante protege contra 20 sorotipos da bactéria causadora de infecções, como pneumonia e meningite. É o dobro da proteção da Pneumo 10, que hoje é oferecida no Sistema Único de Saúde e que será substituída gradualmente. O início da vacinação está previsto para ocorrer na segunda quinzena de junho, como a...

0: início, chamando a população para iniciar, procurar a unidade de base de saúde a partir do começo da segunda quinzena de junho, a partir de 15 de junho, essa ação já nas unidades de base de saúde. Nós vamos fazer, como sempre, uma ação aí na unidade básica de saúde para reforçar.
1: Também nesta quarta-feira foram assinados 8 novos contratos da linha de crédito Caixa Hospitais FGTS, somando R$800 milhões. O recurso vai atender hospitais e entidades filantrópicas conveniados ao SUS, como a Santa Casa de São Paulo. O vice-presidente Geraldo Alckmin explicou que, com as condições facilitadas do crédito, esses hospitais vão continuar reforçando o atendimento no país.
2: São hospitais que não têm lucrativo, que atendem o SUS, inclusive a alta complexidade. Em dificuldade financeira, muitos deles, então a boa notícia é que os juros, como pode utilizar recurso do FGTS, caiu de mais de 20% para 11%, e as Santas Casas e hospitais podem ter uma saúde financeira melhor, ampliar os seus serviços, atender bem a população do SUS.
1: O uso de recursos do FGTS para esses hospitais foi autorizado pelo presidente Lula no início do ano. O objetivo é socorrer algumas dessas entidades que enfrentam dificuldades financeiras. Ao todo, são R$4 bilhões para refinanciamento, alívio de dívidas e capital de giro até 2030, com taxas de juros reduzidas e prazos de até 180 meses. O valor contratado até agora já passa de R$1 bilhão e R$600 milhões. Reportagem Gabriel.

0: Gabriela Noronha.
1: E a gente segue falando de saúde, porque existe uma substância que também funciona como uma vacina natural para bebês. É o leite humano.
2: Pois é, através dele a mulher passa ao bebê anticorpos e proteção contra doenças, além da nutrição tão necessária nos primeiros meses de vida.
1: Mas nem sempre a amamentação mãe e bebê é possível. E nesses casos, as crianças recém-nascidas precisam de leite doado.
2: Para garantir que eles tenham acesso a esse alimento natural tão poderoso, o Ministério da Saúde lançou uma campanha para estimular a doação.
3: O Brasil tem a maior rede pública de bancos de leite humano do mundo. O leite é destinado a todos os bebês que precisam desse auxílio, em especial os prematuros e de baixo peso, internados em UTIs neonatais. Nos últimos 5 anos, mais de 4 milhões de recém-nascidos foram beneficiados pelas doações coletadas nos mais de 300 bancos de leite de todo o Brasil. E para que outras mães se tornem doadoras, o Ministério da Saúde lançou uma campanha nacional de incentivo à doação.
4: Para bebês prematuros e de baixo peso, internados nas unidades neonatais, o leite humano é muito mais que alimento. É nutrição, imunidade e mais chance de recuperação. Quando você doa esse leite para o banco de leite humano, entra em uma rede de cuidado e chega a quem mais precisa. Doação de leite humano, solidariedade que nutre, vida que cresce.
3: A coordenadora da Rede Brasileira de Bancos de Leite Humano, Daniela Aparecida da Silva, explica quem pode doar.
5: Para ser doadora, ela precisa estar amamentando e produzindo uma quantidade excedente do que o seu filho consome. Então ela entra em contato com o banco de leite e ali ela faz a inscrição dela como doadora. E ela vai ter que apresentar os últimos exames realizados no pré-natal, os exames de sangue mesmo, e também responder um questionário que é justo sobre isso.
3: E uma pequena quantidade de leite pode transformar a vida de uma mãe e de um bebê. É o que garante a coordenadora das políticas de aleitamento materno da Secretaria de Saúde do Distrito Federal, Maria das Graças Rodrigues.
6: A quantidade que ele precisa é mínima, é pouquinho. É um ato de solidariedade, porque eu estou pensando em outra pessoa que às vezes eu nem conheço, ela está levando saúde para ele. Quando esse bebê recebe o leite dessa mulher, esse neném está livre de infecções, ele está melhorando a imunidade, esse bebê está se recuperando mais rápido.
3: Para saber qual banco de leite mais perto da sua casa, você pode ligar no número 136 do Ministério da Saúde. Reportagem Graziele Bezerra.
1: E cerca de 3 mil doulas profissionais que oferecem assistência às gestantes conquistaram o reconhecimento da atuação no Brasil.
2: A lei que regulamenta a atividade garante o acompanhamento em hospitais públicos e privados.
1: Agora o governo quer ampliar esse atendimento no Sistema Único de Saúde.
7: A gestação e o parto representam momentos marcantes na vida de muitas mulheres. Julie já está na reta final da gravidez. Conta com o apoio de uma doula, profissional que oferece assistência à gestante, contribuindo para o bem-estar da mãe e do bebê.
8: Toda dúvida eu tiro com ela. Eu quero saber alguma coisa, eu tô sentindo alguma dor, eu pergunto para ela se é normal.
7: A doula de Julie, Gabriela Santos, fala da importância da grávida ser acompanhada por essa profissional durante o período de gestação.
9: Ser doula é acolhimento, é você instruir e você está ali com o apoio de uma mulher que está trazendo uma nova vida ao mundo.
7: Agora, a proposta do governo federal é ampliar esse atendimento também no SUS. Recentemente, o presidente Lula sancionou lei que regulamenta a profissão de doula no país. Com recente marco, as mulheres passam a ter o direito garantido de serem acompanhadas por doulas em qualquer maternidade. Para formar e capacitar mais doulas a atuarem no Sistema Único de Saúde, o governo do Brasil anunciou investimentos de cerca de 3 milhões de reais para a qualificação dessas profissionais na rede pública. O secretário de Gestão do Trabalho e da Educação na Saúde, Felipe Proenço, explica sobre a estratégia nacional e como os recursos vão ser utilizados.
10: É um investimento do Ministério da Saúde, vai ser repassado para as instituições que têm experiência e com isso a gente mobiliza tanto as escolas de saúde do SUS quanto as universidades para que possam realizar essa formação e com isso tenhamos mais doulas.
7: Segundo o secretário Felipe Proenço, para receber os recursos federais e formar novas doulas, estados e municípios precisam apresentar propostas ao Ministério da Saúde. Reportagem

0: Cleide Lopes.
1: Nesta quinta-feira é Corpus Christi e a expectativa é de movimento intenso nas rodovias em mais um feriado prolongado.
2: Com o aumento do fluxo, a Polícia Rodoviária Federal reforça o policiamento até o próximo domingo, com foco na prevenção de acidentes.
1: De acordo com Estênio Pires, coordenador-geral de Segurança Viária da PRF, os motoristas devem estar atentos às condições do trânsito.
3: Três fatores que nos preocupam muito é a ultrapassagem, muitas vezes até em local permitido, mas não com tempo hábil para concluir a manobra, ocasionando o tipo de acidente que mais mata nas rodovias federais, que é a colisão frontal. O outro fator é o excesso de velocidade e o terceiro fator, a alcoolemia. Vários desses acidentes, nós temos a soma desses três fatores.
2: A PRF também vai intensificar a fiscalização em ônibus, micro-ônibus e vans nesse feriado.
1: Isso porque as rodovias federais registraram um aumento de cerca de 8% nos acidentes de trânsito envolvendo o transporte de passageiros.
2: Serão observados os documentos dos motoristas e dos veículos, o estado de conservação dos veículos e a forma como os passageiros são transportados.
1: Reforçando que a empresa de transporte de passageiros só pode exercer essa atividade após autorização da ANTT, a Agência Nacional de Transportes Terrestres.
2: Apoio à pesquisa nas cadeias produtivas da Amazônia, como açaí, cacau e babaçu.
1: Para isso, o governo do Brasil vai aplicar 150 milhões de reais do Fundo Amazônia em projetos de desenvolvimento e inovação do setor.
4: O governo do Brasil anunciou um investimento de 150 milhões de reais para o programa Desafios da Amazônia. O programa visa estimular projetos de pesquisa, desenvolvimento e inovação que tragam soluções para as cadeias socioprodutivas da Amazônia Legal. O investimento será feito com recursos do Fundo Amazônia, administrado pelo BNDES, o Banco Nacional de Desenvolvimento Econômico e Social, e coordenado pelo Ministério do Meio Ambiente e Mudança do Clima, em parceria com o Ministério da Ciência, Tecnologia e Inovação. No primeiro edital, os recursos destinados ao programa vão apoiar o desenvolvimento de soluções tecnológicas para as cadeias do açaí, cacau, castanha, cupuaçu e pescado. O superintendente da área de meio ambiente do BNDES, Nabil Kadri, aponta quais são os resultados esperados.
5: Essa iniciativa é uma iniciativa que visa fortalecer as redes de pesquisa e inovação em todos os estados da Amazônia brasileira. A gente pretende aprovar e apoiar 36 soluções tecnológicas para melhorar a tecnologia em cadeias produtivas de produtos da biodiversidade amazônica. São mais de 630 pesquisadores envolvidos nessa iniciativa, com bolsas de pesquisa e mais de 32 universidades e institutos públicos podendo ser beneficiados.
4: Os projetos deverão ser liderados por instituições de ciência e tecnologia da Amazônia Legal, mas podem reunir organizações de todo o Brasil. Poderão participar universidades públicas e privadas sem fins lucrativos, instituições de pesquisa e institutos federais, em parceria com associações comunitárias e cooperativas. Reportagem André de Barros Lima.
2: A partir de agora, famílias que recebem o Bolsa Família não perdem o benefício quando solicitarem o BPC.
1: O pagamento continua enquanto é feita a análise do pedido ao INSS.
6: Famílias em situação de vulnerabilidade social que solicitarem o benefício de prestação continuada, o BPC, podem receber o Bolsa Família durante todo o período de análise do pedido pelo INSS, o Instituto Nacional do Seguro Social. A mudança evita que os beneficiários precisem deixar o programa de transferência de renda antes da decisão sobre o BPC. Até então, muitas famílias eram obrigadas a pedir o desligamento do Bolsa Família porque o valor recebido podia elevar a renda familiar acima do limite exigido para acesso ao benefício assistencial. Com a nova medida, o desligamento do Bolsa Família só acontece se o BPC for concedido ao final do processo. Nesse caso, o INSS comunica a decisão ao Ministério do Desenvolvimento e Assistência Social, Família e Combate à Fome, que interrompe o pagamento do programa. Os beneficiários continuam tendo direito aos valores retroativos do BPC, desde a data do requerimento, com possibilidade de compensação

0: recursos pagos pelo Bolsa Família durante a análise do pedido. Para mais informações, acesse gov.br/mds. Raquel Mariano, para a Voz do Brasil.
1: Mais de 246 mil famílias de baixa renda já receberam antenas parabólicas digitais gratuitas por meio do programa Brasil Antenado.
2: A iniciativa atende moradores inscritos no CadÚnico que vivem em municípios com baixa ou nenhuma cobertura de televisão.
1: A ação contempla 323 municípios de 16 estados e pode beneficiar cerca de 650 mil famílias.
2: Com a nova antena, os moradores passam a ter acesso à televisão aberta com melhor qualidade de som e imagem e a mais de 100 canais gratuitos.
1: As famílias que moram nas cidades atendidas podem solicitar o kit gratuitamente pelo telefone 0800-729-2404 ou pelo site do programa brasilantenado.org.br.
2: O serviço inclui tanto o fornecimento quanto a instalação da antena digital sem custo para os beneficiários.
1: Foram as notícias do Governo do Brasil.
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2: Fique agora com um minuto do TCU. Em seguida, as notícias do Poder Judiciário e do Congresso Nacional. Lembramos que amanhã, dia de Corpus Christi, não tem Voz do Brasil. Boa noite.
1: A gente volta sexta-feira. Bom descanso. Até lá.
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4: 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Você vai ouvir agora notícias do Poder Judiciário.
7: STF invalida a idade mínima para a aposentadoria especial em atividades insalubres.
8: TSE mantém inelegibilidade do ex-governador do Rio de Janeiro, Cláudio Castro.
7: Consulta pública sobre o desempenho da Justiça do Trabalho vai até sexta-feira.
8: Boa noite, eu sou Marcela Luiza.
7: E eu sou Walter Lima.
8: O Supremo Tribunal Federal, por maioria, considerou inconstitucional a exigência de idade mínima para aposentadoria especial em atividade insalubre.
7: A corte, no entanto, manteve o fim da conversão de tempo especial em comum e a nova regra de cálculo do benefício. Marta Ferreira.
9: A Confederação Nacional dos Trabalhadores da Indústria questiona dispositivos da reforma da Previdência que passaram a exigir idade mínima para aposentadoria especial e vedaram a conversão de tempo especial em tempo comum para períodos posteriores à promulgação da emenda.
10: Por maioria, o plenário decidiu que é inconstitucional a idade mínima criada pela reforma da Previdência, mas manteve a validade da proibição da conversão do tempo especial em comum e da nova forma de cálculo do benefício.
8: Motoristas e cobradores de ônibus e motoristas de caminhão podem ter direito à aposentadoria especial.
7: Esse entendimento é do STJ. Fátima Uchoa.
11: A tese firmada pela primeira sessão do STJ deve ser seguida por juízes e tribunais de todo o país. O INSS defendeu que após a Lei 9.032 de 95 não seria mais possível conceder aposentadoria especial a motoristas e cobradores de ônibus e a motoristas de caminhão por causa da profissão, pois teria de ser comprovada a exposição a agentes nocivos químicos, físicos ou biológicos e que não há previsão expressa sobre o caráter penoso da atividade. Porém, segundo o relator ministro Gurgel de Faria, o regulamento da Previdência não exclui esses trabalhadores do benefício, mas cabe a cada um demonstrar que exerceu atividade com riscos à saúde ou integridade física.
8: TSE mantém inelegibilidade de Cláudio Castro, ex-governador do Rio.
7: Ele foi condenado por abuso de poder político e econômico, condutas vedadas e captação ilícita de recursos nas eleições 2022. Fábio Ruas.
12: Os ministros do TSE entenderam que não houve omissão, obscuridade ou contradição na decisão de março deste ano. O relator ministro Vilas Boas Cueva destacou que não há contradição e omissão quanto à suposta maioria formada para cassação do diploma, isso porque apenas 3 ministros votaram nesse sentido, de um total de 7. Com isso, Cláudio Castro continua inelegível, mas não teve o diploma eleitoral cassado.
8: Termina sexta-feira o prazo para quem quiser participar da consulta pública da Justiça do Trabalho.
7: Você pode ajudar o Judiciário a desempenhar melhor suas funções em todo o país. Larissa Batista.
13: Até sexta-feira, você pode dar a sua opinião sobre o que deve ser prioridade da Justiça do Trabalho para os próximos anos. Você pode, por exemplo, dizer o que pensa sobre a forma como a Justiça do Trabalho atua e como poderia melhorar. Será que os processos são analisados com agilidade? É fácil ter acesso aos serviços da Justiça do Trabalho? Em qualquer lugar do país, o trabalhador ou a trabalhadora deve conseguir esse atendimento. Mas será que ele acontece? Se você tem alguma sugestão, essa é a chance de fazer a Justiça do Trabalho se tornar cada vez mais um meio seguro de cuidar das relações trabalhistas. Então, acesse tst.jus.br e participe.
8: Justiça condena motorista por transporte de cocaína em carga de carne em Goiás.
7: A denúncia foi apresentada pelo MPF, Vanessa Pereira.
14: Os mais de 529 quilos de cocaína, avaliados em cerca de 37 milhões de reais, estavam escondidos em meio à carga de carne bovina que utilizava selos adulterados para simular a regularidade do transporte. Além disso, a droga exibia marcas de consórcios internacionais. O motorista do caminhão foi condenado a 10 anos de prisão e pagamento de multa por tráfico transnacional de drogas e uso de lacres com selos de Serviço de Inspeção Federal falsificados.
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8: Uma boa noite.
7: E até sexta-feira.
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1: Eu sou Paula Groba.
2: E eu sou Humberto Pinheiro.
1: E estes são os destaques de hoje do Jornal do Senado, que começa agora.
2: Presidente do Senado anuncia sessão de esforço concentrado na próxima semana.
1: Proposta pode acabar com financiamento de conteúdos online de ódio e misoginia.
2: Sancionada lei da Copa do Mundo Feminina.
1: Boa noite.
2: Boa noite.
1: Falta pouco mais de um ano para o Brasil receber pela primeira vez a Copa do Mundo de Futebol Feminino. E as regras para a realização do torneio já estão definidas.
2: Uma lei sancionada pelo presidente da República estabelece responsabilidades do governo, garante direitos à FIFA e prevê até indenizações para jogadoras que participaram de edições anteriores da competição. Repórter Bruno Lourenço.
3: O Poder Executivo sancionou a lei que estabelece as regras para viabilizar a realização da Copa do Mundo de Futebol Feminino, que ocorrerá de 24 de junho a 25 de julho de 2027 no Brasil. O texto trata da venda de ingressos, da decretação de feriado nacional em dias de jogos da equipe brasileira, proteção de direitos autorais, regras para captação e distribuição de imagens do campeonato e garantias aos torcedores e profissionais, como a facilitação para obtenção de vistos temporários, de turismo e de trabalho. A ex-jogadora Formiga, que defendeu a seleção em 7 Copas do Mundo e 7 Olimpíadas, torce pelo sucesso do evento e das atletas.
4: E que o ano que vem possamos comemorar tanto quanto esse ano e que as duas taças fiquem no Brasil, né? E desse ano vem e que a outra fique e que possamos cada vez mais evoluir em questão a respeito de nós mulheres, que possamos mudar a mentalidade que existe hoje de pessoas achando que ainda não somos capazes.

0: né?
1: A lei também prevê o pagamento de R$ 500 mil às jogadoras que representaram o Brasil na primeira edição da Copa do Mundo Feminina, em 1991, e do primeiro torneio global feminino, organizado pela FIFA, em 1988. A presidente da Comissão de Esporte do Senado, senadora Leila Barros, do PDT do Distrito Federal, defendeu a premiação.
2: O futebol feminino brasileiro carrega marcas profundas de proibição estatal e de preconceito social. A proibição perdurou por 4 décadas, sendo formalmente revogada apenas em 1979. As atletas que persistiram em sua paixão pelo esporte durante e após a proibição são pioneiras em sentido pleno. E a elas, o Estado brasileiro deve não apenas reconhecimento, mas reparação.
1: 8 capitais brasileiras vão receber jogos da Copa do Mundo de Futebol Feminino: Belo Horizonte, Brasília, Fortaleza, Porto Alegre, Recife, Rio de Janeiro, Salvador e São Paulo.
3: E o Comitê Olímpico do Brasil, responsável pela participação do país nos Jogos Olímpicos e em outras competições internacionais, teve seus 112 anos celebrados em sessão solene do Congresso Nacional.
4: Durante a sessão especial, o presidente do COB, Marco Antônio Laporta, destacou avanços na legislação que fortaleceram o esporte olímpico brasileiro. Repórter Rodrigo Rezende.
5: Em 8 de junho de 1914, foi fundado o Comitê Olímpico do Brasil. A organização foi homenageada em sessão solene do Congresso Nacional. A senadora Leila Barros, do PDT do Distrito Federal, ressaltou o pioneirismo da organização esportiva brasileira.
2: O Comitê Olímpico do Brasil foi o primeiro Comitê Olímpico Nacional da América do Sul. Desde então, sua trajetória acompanha a própria evolução do esporte brasileiro, desde os primeiros passos da organização esportiva nacional até a consolidação do Brasil como uma potência olímpica reconhecida internacionalmente.
5: O presidente do COB, Marco Antônio Laporta, lembrou os avanços legislativos que permitiram mais investimentos no esporte olímpico brasileiro, como a destinação de recursos das loterias ao setor. A sessão solene contou com a presença de diversos atletas, entre eles Miraildes Maciel Mota, ou Formiga, jogadora do futebol feminino que disputou 7 Olimpíadas com a conquista de 2 medalhas de prata. Formiga ressaltou que a qualificação para uma edição de uma Olimpíada já é a coroação para a carreira de muitos esportistas.
6: Então, eu espero que as pessoas tenham consciência que chegar não é fácil. Conquistar uma medalha também não é, né? Que tem adversários ali que não são fáceis. Mas quando conseguimos o passaporte para chegar a uma Olimpíada, já é uma glória, já é uma grande conquista.
5: Leila Barros afirmou durante a sessão solene que os congressistas devem se debruçar nas próximas semanas sobre projetos ligados ao esporte. Caso da derrubada do veto sobre a isenção de impostos de importação para equipamentos esportivos e a criação da Universidade do Esporte.
3: O presidente do Senado, Davi Alcolumbre, anunciou um esforço concentrado para acelerar a votação de matérias pendentes.
4: A primeira delas já tem data para ser analisada: a indicação do novo Corregedor Nacional de Justiça. Repórter Douglas Castilho.
7: O esforço concentrado é um período em que ocorrem sessões para discussão e votação de proposições, podendo ser dispensado o tempo dos discursos dos parlamentares. A votação do nome de Benedito Gonçalves para corregedor do CNJ é a única pauta definida até o momento. Os senadores Stephenson Valentim, do Podemos do Rio Grande do Norte, e Paulo Paim, do PT do Rio Grande do Sul, questionaram o presidente do Senado sobre a proposta de emenda à Constituição que acaba com a escala 6x1. PEC recentemente aprovada na Câmara dos Deputados. Mas Davi Alcolumbre disse que o tema precisa de um debate mais aprofundado e não deve fazer parte do esforço concentrado.
8: Então não é razoável que a Câmara dos Deputados passe 5 meses debatendo um assunto muito relevante para o Brasil, para o povo brasileiro e para a nação, e também para os trabalhadores e para os empreendedores, e o Senado Federal seja obrigado a carimbar um texto aprovado na Câmara.
7: Os demais itens da pauta do esforço concentrado serão definidos pela presidência do Senado em acordo com as lideranças partidárias. Quanto ao fim da escala 6x1, também está em análise a proposta do senador Rogério Marinho, do PL do Rio Grande do Norte, que prevê a possibilidade de os empregados negociarem a jornada de trabalho com os patrões, sem um limite máximo de horas.
3: E o senador Cleitinho, do Republicanos de Minas Gerais, defendeu uma votação célere para o fim da escala 6x1. Apesar de várias propostas já terem sido apresentadas, com o mesmo objetivo, o parlamento parlamentar defendeu a votação do texto já aprovado pela Câmara dos Deputados para acelerar a mudança na legislação.
4: Na avaliação de Cleitinho, a medida deve avançar rapidamente no Senado, passando pelas comissões

0: sendo levada ao plenário o quanto antes. O parlamentar ressalta que a redução da jornada atende a uma demanda dos trabalhadores e, por isso, deve ser analisada com prioridade para o benefício da população.
1: Tudo que é pro povo, acho que tem que andar mais rápido. Passa nas comissões o mais rápido possível, porque eu tenho certeza que fosse algum tipo de aumento em benefício da classe política, não demorava 5 meses, não. Então, espero que seja o mais rápido possível aqui, porque o povo espera.
2: Já o senador Carlos Portinho, do PL do Rio de Janeiro, é favorável que a proposta seja amplamente debatida no Senado antes da votação. De acordo com ele, por se tratar de uma medida com impacto para trabalhadores, empresas e para o futuro do país, é necessário ouvir representantes de diferentes setores e sanar dúvidas sobre os efeitos da redução da jornada.
0: Portinho destacou que a discussão deve buscar equilíbrio entre os interesses dos trabalhadores e dos empregadores, de forma a evitar prejuízos tanto para a geração de empregos quanto para a atividade produtiva.
3: O que eu tenho cobrado aqui é que essa discussão, ela passe nas comissões, sejam feitas audiências públicas, tem que estar o sindicato dos trabalhadores aqui, da mesma maneira que tem que estar os representantes do setor produtivo. É o que a gente quer discutir. Discutir é importante, é o trabalho do parlamentar.
2: Ganhar dinheiro com desinformação, discursos de ódio e ataques às mulheres pode passar a ser proibido.
0: Um projeto em análise no Senado quer impedir que conteúdos desse tipo sejam remunerados nas plataformas digitais. Repórter Marcela Cunha.
4: O projeto altera o marco civil da internet para bloquear o dinheiro com publicações de conteúdos que ataquem abertamente as mulheres, criando riscos reais de violência ou discriminação, mesmo antes de uma decisão da justiça. Se a rede social for negligente e permitir que usuários continuem lucrando com conteúdos que já tenham sido considerados criminosos, também poderá ser punida. A autora, senadora Augusta Brito, do PT do Ceará, lembra que hoje esse tipo de violência também impulsionada pelo interesse financeiro e reforça que a ideia é impedir que a liberdade de expressão seja usada como justificativa para a violência.
5: Esse projeto não censura ninguém, ele apenas afirma que ódio e mentira não podem ser premiados com dinheiro, sem confundir isso com opinião, crítica, ironia, sátira ou debate legítimo.
4: O texto define discurso de ódio, misoginia e desinformação e estabelece regras para a defesa do responsável pela publicação, que será avisado em até 48 horas e terá o direito de apresentar uma defesa para tentar recuperar o valor.
0: Com edição de Paula Groba e trabalhos técnicos de Eliseu Caires, o Jornal do Senado fica por aqui. Acompanhe agora as notícias da Câmara dos Deputados. Boa noite.
2: Boa noite e um bom feriado.
6: Câmara dos Deputados.
7: Comissão aprova manutenção de merenda escolar durante calamidades.
8: Avança projeto que proíbe a distinção de gênero entre PM e bombeiros.
7: Projeto dificulta fechamento de salas para educação de jovens e adultos.
9: Boa noite. Avança na Câmara a proposta que estabelece condições mais rigorosas para fechamento de turmas de educação de jovens e adultos. Acompanhe na reportagem de Luiz Cláudio Canuto.
10: A Comissão de Educação da Câmara aprovou o projeto que estabelece condições mais rigorosas para o fechamento de turmas presenciais na rede pública para a educação de jovens e adultos. Segundo o projeto, para fechar turmas, deve haver justificativa do órgão responsável pela gestão da educação, o diagnóstico do impacto da ação e uma manifestação da comunidade escolar e do Ministério Público. A proposta muda a Lei de Diretrizes e Bases da Educação Nacional. O texto do deputado Helder Salomão, do PT do Espírito Santo, foi aprovado conforme o parecer do relator, deputado Luiz Lima, do Novo do Rio de Janeiro. Lima afirma que a educação de jovens e adultos atende a um princípio da Constituição e expressa a garantia do direito à educação.
11: A gente ainda tem um percentual entre 25% e 30% de pessoas que passaram de 20 anos, que tem muita dificuldade com leitura, de compreensão de texto, e essas pessoas também ficam fora do mercado de trabalho. E esse projeto é extremamente meritório, porque facilita e avisa essas pessoas e comunica, faz com que as secretarias de educação, municipal e estadual, comuniquem às pessoas adultas do nosso país, que é direito sim, ela reingressar à sala de aula, para ela aprender a ler, aprender a escrever de forma correta, melhorando a autoestima dessas pessoas.
10: O relator cita dados do IBGE de 2020.

0: 2023, segundo os quais a taxa de alfabetização de brasileiros com 15 anos ou mais era de 94,6%, mas entre a população rural era pouco mais de 85%. Aproximadamente 11 milhões de pessoas entre 18 e 29 anos de idade ainda não completaram o ensino médio. O projeto que estabelece condições prévias para o fechamento de turmas presenciais de educação de jovens e adultos na rede pública vai ser analisado agora pela Comissão de Constituição e Justiça. Para virar lei, precisa ser aprovado pelos deputados e senadores. Da Rádio Câmara de Brasília, Luiz Cláudio Canuto.
1: Educação.
2: Comissão aprova a proposta que prevê manutenção de merenda escolar em caso de calamidade pública. A repórter Mônica Tati tem os detalhes.
3: A alimentação escolar poderá ser garantida mesmo em caso de situação de emergência ou estado de calamidade pública reconhecida ou decretada pelo governo federal. É o que prevê projeto aprovado pela Comissão de Educação da Câmara, como explica a relatora, a deputada Sâmia Bonfim, do PSOL de São Paulo.
4: É sabido que, no período letivo, a merenda escolar eventualmente é a única refeição dos educandos mais vulneráveis economicamente. Dessa forma, fazendo justiça às proposições pertinentes, todas elas certamente motivadas pela recente experiência de paralisação das escolas e de aumento da vulnerabilidade das famílias dos estudantes mais pobres, somos pela aprovação do projeto principal.
3: O texto da deputada Sâmia Bonfim também estabelece que se as refeições não puderem ser feitas no ambiente escolar, será garantida a entrega de cestas básicas para as famílias dos alunos que estejam inscritas no Cadastro Único do Governo Federal. O projeto, que prevê a garantia de merenda escolar em caso de situação de emergência ou de calamidade pública, ainda tem que ser votado por mais 3 comissões da Câmara. Se for aprovado em todas, pode seguir direto para a votação no Senado. Da Rádio Câmara de Brasília, Mônica Tati.
1: Ações exteriores.
5: Sargento Faur, do PL do Paraná, rebate acusações de que integrantes da oposição teriam atuado junto aos Estados Unidos para incentivar o aumento das tarifas contra produtos brasileiros. Ele afirma que defende a busca do diálogo para evitar medidas que prejudiquem o país.
2: Sargento Faur também apoia a classificação de facções criminosas brasileiras como organizações terroristas. O parlamentar avalia que a medida contribui para a efetividade do enfrentamento ao PCC e ao Comando Vermelho.
5: Tadeu Venere, do PT do Paraná, critica a atuação da oposição no caso das tarifas dos Estados Unidos sobre produtos brasileiros. Para ele, houve estímulo a medidas comerciais contra o Brasil. O deputado considera que a articulação externa tenta desgastar o governo federal.
2: Tadeu Venere contesta a tentativa de relacionar o aumento das tarifas apenas a decisões soberanas do governo dos Estados Unidos. O legislador defende a via diplomática e cobra explicações de parlamentares que fazem oposição ao Executivo Federal.
5: Padre João, do PT de Minas Gerais, considera a viagem de parlamentares da oposição aos Estados Unidos uma ameaça à soberania brasileira. Ele pondera que representantes eleitos não podem atuar no exterior contra a economia nacional, nem contra serviços como o PIX.
2: Padre João cobra uma reação do Congresso diante de iniciativas que, em sua visão, incentivam o aumento de tarifas dos Estados Unidos contra produtos nacionais. O deputado argumenta que o papel da oposição é fiscalizar o governo federal e não apoiar medidas contra o Brasil.
5: Érica Cocai, do PT do Distrito Federal, acusa parte da oposição de ser submissa aos interesses estrangeiros, especialmente dos Estados Unidos. Ela critica articulações que prejudicam a economia nacional e entregam recursos estratégicos, como terras raras e minerais críticos.
2: Na visão de Érica Cocai, o governo anterior foi omisso no combate ao crime organizado e permitiu o avanço de milícias e de esquemas financeiros fraudulentos. A deputada reafirma o compromisso da gestão petista com a defesa da soberania nacional e da democracia.
1: Trabalho.
5: Avança nas comissões o projeto que proíbe a distinção de gênero em concursos e carreiras da PM e dos bombeiros. Mais detalhes com a repórter Maria Neves.
6: A Comissão de Segurança Pública da Câmara dos Deputados aprovou proposta que proíbe a distinção entre homens e mulheres nos concursos públicos e nas carreiras de polícias militares e de bombeiros militares. O texto proíbe expressamente a

0: remoção de limites de vagas para mulheres nas leis estaduais e do Distrito Federal. O relator, deputado delegado Paulo Bilinski, do PL de São Paulo, incluiu na proposta que os critérios de avaliação física também devem ser os mesmos para homens e mulheres. Relatora na Comissão de Defesa dos Direitos das Mulheres, a deputada Carol D'Artora, do PT do Paraná, afirma que o objetivo do projeto é garantir isonomia de gênero nos processos de seleção para as polícias e bombeiros militares.
1: Existem critérios que não são técnicos, existem percentuais máximos para o ingresso de mulheres e tudo isso vai a um desencontro daquilo que tem sido proposto no mundo inteiro.
0: Como as polícias e os bombeiros militares são de responsabilidade dos estados, as regras dos concursos diferem de um local para outro. Em Goiás, por exemplo, a legislação limitava a 10% o número de mulheres nas corporações. Em 2023, no entanto, o Supremo Tribunal Federal considerou essa regra discriminatória e, portanto, inconstitucional. Ao apresentar o texto em 2023, o deputado Pedro Aihara, de Minas Gerais, ele mesmo bombeiro militar, afirmou que o Conselho Nacional da Categoria estimava que as mulheres ocupavam menos de 14% das vagas nas corporações de todo o país. No mesmo ano, de acordo com o Anuário Brasileiro de Segurança Pública, a média de mulheres nas polícias militares era de 12%. A proposta que proíbe discriminação de gênero para ingresso e ascensão nas carreiras militares dos estados ainda será analisada pela Comissão de Constituição e Justiça. Da Rádio Câmara de Brasília, Maria Neves.
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3: Justiça.
4: Marcel Van Hatten, do Novo, do Rio Grande do Sul, denuncia um novo acordo de cooperação entre o INSS e a Confederação Nacional dos Trabalhadores na Agricultura. Ele lembra que a entidade esteve no centro das investigações sobre descontos ilegais nas aposentadorias de milhões de brasileiros.
5: De acordo com Marcel Van Hatten, a mudança no comando do órgão previdenciário abriu caminho para o retorno de práticas criminosas. O deputado faz um alerta aos aposentados e pensionistas para o risco de novas cobranças não autorizadas.
3: Previdência.
4: A Câmara dos Deputados analisa a redução da idade mínima para aposentadoria especial por periculosidade. Proposta nesse sentido já avançou duas comissões, como informa a repórter Sofia Peçanha.
6: Trabalhadores que atuam em atividades que oferecem riscos à saúde ou à integridade física são o foco do projeto de lei em discussão na Câmara dos Deputados. A proposta, já aprovada pela Comissão de Previdência, Assistência Social, Infância, Adolescência e Família da Câmara, reduz a idade mínima para a concessão de aposentadoria especial a esses trabalhadores expostos a agentes nocivos. De acordo com o projeto, o tempo mínimo de contribuição para aposentadoria especial pode ser de 15, 20 ou 25 anos, dependendo do grau de risco da atividade. Ou seja, quanto maior o risco à saúde ou à integridade física do trabalhador, menor o tempo exigido. A reforma da Previdência estabeleceu como idades mínimas de 55, 58 e 60 anos. Agora, a proposta reduz as idades para 40, 45 e 48 anos. Na comissão, o relator, deputado Pastor Eurico, de Pernambuco, mudou o texto original, apresentado pelo deputado Alberto Fraga, do PL do Distrito Federal. além de aproveitar alterações aprovadas pela Comissão do Trabalho anteriormente. Pastor Eurico ressaltou que as mudanças nas regras da reforma da Previdência são uma reivindicação antiga dos trabalhadores expostos a agentes nocivos.
7: Então, essas pessoas estão tendo prejuízo e há muitos desses profissionais que já poderiam estar aposentados, estão com risco de vida, saúde muito afetada, muito abalado. Alguns estão com idade avançada, se ele sai do emprego hoje, ninguém mais o quer. Então, nossa preocupação é de honrarmos, respeitarmos, considerarmos e validar essas pessoas que prestaram em todo esse período de sua vida esse serviço à sociedade.
6: Pelo texto, o valor do benefício inicial passa a ser de 100% da média de contribuições. Desde a reforma da Previdência, o cálculo do benefício leva em conta apenas 60% da média de contribuições, mais 2% para cada ano que exceda 15 anos de contribuição para mulheres e 20 anos para homens. A proposta considera ainda a periculosidade da atividade e não apenas os riscos à saúde, contemplando a exposição a agentes químicos, físicos e biológicos, além dos que exercem atividades consideradas perigosas. Entre os exemplos citados estão trabalhos com explosivos, eletricidade, materiais inflamáveis, radiação, ruído e calor excessivos, além de atividades de vigilância patrimonial ou pessoal e transporte de valores. Agora, o projeto que reduz a idade mínima para a aposentadoria do trabalhador exposto a agentes nocivos precisa ser analisado por duas comissões antes do plenário. Para virar lei, precisa ser aprovado pela Câmara e pelo Senado. Da Rádio Câmara de Brasília, Sofia Peçanha.
3: Ciência e tecnologia.
5: Heloísa Helena, da Rede do Rio de Janeiro, apresentou o projeto para proibir as bets no Brasil. A deputada afirma que as apostas online provocam endividamento, desespero familiar e sofrimento entre jovens atingidos pela jogatina.
4: Heloísa Helena critica a arrecadação obtida pelo governo federal com a regulamentação das apostas. Ela aponta que a tributação transforma a exploração econômica das famílias em fonte de receita pública, sem enfrentar os danos sociais causados pelas bets.
3: Saúde.
5: A comissão aprova projeto que valoriza escolas de saúde pública como estratégicas para o SUS. A repórter Júlia Lopes nos conta os detalhes.
8: A Câmara dos Deputados reconheceu as escolas de saúde pública, que são instituições voltadas à formação, qualificação e treinamento de profissionais da área, como instituições técnico-científicas do SUS, o Sistema Único de Saúde. O projeto aprovado na Comissão de Constituição e Justiça reconhece que essas escolas são capazes de produzir e desenvolver conhecimento e tecnologias, além de preparar profissionais para atuar em situações de emergência em saúde pública. O texto aprovado pela CCJ, por recomendação da relatora, deputada Lidice da Mata, do PSB da Bahia, manteve a versão apresentada pela Comissão de Saúde, que define normas gerais para a atuação dessas escolas. Na avaliação do autor do projeto, deputado Jorge Sola, do PT da Bahia, a medida é de grande importância para as escolas de saúde pública. Ele destacou ainda que a proposta foi elaborada em conjunto com essas instituições.
9: São escolas que têm um papel muito importante no sistema único de saúde e que não estavam previstos no nosso arcabouço legal do SUS.
8: De acordo com a Rede Brasileira de Escolas de Saúde Pública, existem atualmente cerca de 50 instituições desse tipo no país, vinculadas aos estados ou a centros universitários, com atuação nas áreas de saúde pública e saúde coletiva. O projeto, que valoriza a produção de conhecimento e inovação nas escolas de saúde pública, segue agora para o Senado. Da Rádio Câmara de Brasília, Júlia Lopes.
3: Economia.
4: Ao fazer um balanço da gestão federal, Cabo Gilberto Silva, do PL da Paraíba, considera que o atual governo não cumpriu as promessas de campanha. Segundo o deputado, o executivo apresenta desgastes em áreas como saúde, educação, economia e segurança pública.
5: Na visão de Cabo Gilberto Silva, a solução para os problemas do país passa por uma mudança na condução política e econômica. Ele defende a construção de alianças partidárias que tenham como objetivo a atração de investimentos e redução da carga tributária.
3: Meio ambiente.
4: Câmara analisa reforço das medidas contra incêndios florestais. O repórter José Carlos Oliveira tem as informações.
10: Projeto de lei do deputado doutor Zacarias Calil de Goiás aumenta a punição para quem provoca incêndios em florestas, matas, pastagens e outras áreas de vegetação no Brasil. A pena para quem comete tais crimes pode dobrar em relação à atual, com previsão de 4 a 8 anos de reclusão e multa quando a queimada acontecer em unidades de conservação, terras indígenas, reservas legais e áreas de preservação permanente. Além da responsabilização individual dos culpados, a proposta prevê a responsabilidade solidária de empresas e pessoas que financiem, incentivem ou

0: estejam diretamente envolvidas em atividades que resultem em incêndios ilegais. O texto foi aprovado na Comissão de Educação com relatoria do deputado Luiz Fernando Vampiro, do MDB de Santa Catarina.
1: Esse projeto é um projeto amplo, ele trata efetivamente sobre prevenção e conscientização das queimadas no Brasil. E em relação à Comissão de Educação, era específico a parceria entre o Ministério do Meio Ambiente e do Ministério da Educação acerca das políticas a serem implementadas dentro das salas de aula, obviamente de material didático, aperfeiçoamento, capacitação de recursos humanos, para poder estar divulgando efetivamente ações que possam inibir e minimizar os impactos das queimadas no país.
0: O projeto de lei ainda prevê um selo verde de combate a incêndios a ser concedido a empresas que adotem práticas sustentáveis. Também determina a criação de um Centro Nacional de Prevenção a Incêndios Florestais para coordenar essas ações em todo o país. O texto está em análise agora na Comissão de Meio Ambiente. Da Rádio Câmara de Brasília, José Carlos Oliveira.
2: Desenvolvimento Regional.
3: Hildo Rocha, do MDB, exalta o programa Maranhão Livre da Fome, criado pelo governo estadual para combater a insegurança alimentar. Segundo o deputado, a iniciativa alia transferência de renda e capacitação profissional para famílias em situação de vulnerabilidade.
4: Hildo Rocha informa que o programa obteve resultados positivos na inclusão produtiva de beneficiários. O parlamentar acrescenta que a medida deve ser apresentada ao governo da Finlândia como exemplo de política pública voltada ao combate à pobreza e à fome.
2: Transportes.
3: Joaquim Passarinho, do PL do Pará, apela aos governos federal e estadual por intervenção imediata nas estradas do norte do país. Segundo ele, a precariedade das BRs e PAs prejudica o trânsito da população, encarece o escoamento da produção e impede o desenvolvimento da região.
4: Joaquim Passarinho ressalta a posição dos portos do norte pela proximidade com o Canal do Panamá e com os Estados Unidos. No entanto, ele afirma que as más condições das estradas eliminam essa vantagem, o que justifica obras urgentes na Transamazônica e na BR-163 durante a estiagem das chuvas.
3: Termina agora o Jornal Câmara dos Deputados, produzido pela Rádio Câmara. O programa teve trabalhos técnicos de Wellington Teles e apresentação de Verônica Lima e Márcio Aquilissardi. Boa noite.
4: A Voz do Brasil volta na sexta-feira. Boa noite e bom feriado.
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2: A canela é uma especiaria rica em cinamaldeído, um composto bioativo que estimula a concentração física e mental, sendo também uma ótima opção para diminuir o sono.
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0: bloco do Infomusic para esta sexta-feira, a última grande turnê de Martinho da Vila e a primeira ao lado da sua filha Martinália estreou no último sábado no Viva Rio, na capital fluminense. Teve casa lotada. Pelo menos outras 25 cidades vão receber o show até o fim do ano. A apresentação de estreia começou com Martinália cantando sambas como Pra Que Chorar, Cabide, uma versão pro clássico dos anos 80. E na sequência, Martinho arrebatou o público com sucessos como Batuque na Cozinha, Ex-Amor, Pequeno Burguês, Canta, Canta, Minha Gente, entre outros, com a participação da sua outra filha, a Ana Limar, nos vocais. Martinália e Martinho dividiram palco cantando juntos sucessos como Quem é do Mar Não Enjoa, entre outros. Sucesso pros dois, né? Após a estreia no Rio de Janeiro, a turnê Pai e Filha seguindo para outras cidades, a turnê que traz Martinho da Vila e Martinália. Na segunda eu volto com o Infomusic. Bom final de semana, até lá.
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2: Olá, aqui é a professora Camila da Futura Idiomas e trago uma curiosidade da língua espanhola. Você sabia que aprender espanhol é mais fácil para os brasileiros? Pois é, o espanhol para brasileiros é mais simples por causa das características do espanhol. O português e a língua espanhola derivam do latim proto-românico, mas de diferentes dialetos. Por isso, são idiomas semelhantes, mas com uma vantagem do espanhol para os brasileiros. A gama de fonemas portugueses é maior do que a de fonemas espanhóis. Dessa forma, é mais fácil para um brasileiro aprender a pronúncia espanhola do que um espanhol aprender a pronúncia brasileira. Contudo, ao aprender o espanhol, cuidado com os falsos cognatos.
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4: Boatos dão conta de que a Apple vai lançar uma versão gratuita ou mais barata com anúncios do Apple Music. Dizem que essa versão vai limitar o número de vezes que o usuário poderá passar as músicas, semelhante ao que já acontece no Spotify. Lembrando que o rival ainda é o líder de mercado de streaming de música e tem versão gratuita e premium.
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0: Obrigado, senhoras e senhores.
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0: decretos reais.
1: Olha quem vai estar no Manaus 2. Por essa vocês não esperavam, né? Mano, a música é muito foda. Marília Mendonça.
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4: O chá de Comprei possui propriedades cicatrizantes, adstringentes e anti-inflamatórias, sendo ótimo aliado no combate às espinhas que surgem no rosto e no corpo. Lavar o rosto com sabonete antisséptico e depois secar, umedecer um pedacinho de algodão no chá de Comprei e aplicar nas espinhas do rosto, colo, braços ou costas e deixar secar naturalmente. Aplicar a solução duas vezes ao dia, de manhã e à noite.
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1: A Disney anunciou que Taylor Swift escreveu e produziu a canção original I Knew It, I Knew You para a trilha sonora da animação Toy Story 5. Essa música será lançada no próximo dia 5 de junho. Será uma canção com uma pegada country.
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19 para meia-noite.

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Olá pessoal, aqui é Tárcio Rodrigues e o Café com o Espiritismo de hoje é sobre o livro Pensamento e Vida, capítulo 1, intitulado O Espelho da Vida, psicografia de Francisco Cândido Xavier, onde Emmanuel nos diz: a mente é o espelho da vida em toda parte. Ergue-se na terra para Deus sob a égide do Cristo, a feição do diamante bruto que, arrancado ao ventre obscuro do solo, avança com a orientação do lapidário para a magnificência da luz. Nos seres primitivos, aparece sob a ganga do instinto. Nas almas humanas,

surge entre as ilusões que salteiam a inteligência e revela-se nos espíritos aperfeiçoados por brilhante e precioso a retratar a glória divina. Estudando-a de nossa posição espiritual, confinados que nos achamos entre a animalidade e a angelitude, somos impelidos a interpretá-la como sendo o campo de nossa consciência desperta, na faixa evolutiva em que o conhecimento adquirido nos permite operar. Definindo-a por espelho da vida, reconhecemos que o coração lhe é a face e que o cérebro é o centro de suas ondulações, gerando a força do pensamento, que tudo move, criando e transformando, destruindo e refazendo para acrisolar e sublimar. Em todos os domínios do universo, vibra, pois, a influência recíproca. Tudo se desloca e renova sob os princípios de interdependência e repercussão. O reflexo esboça a emotividade. A emotividade plasma a ideia. A ideia determina a atitude e a palavra que comandam as ações. Em semelhantes manifestações, alongam-se os fios geradores das causas de que nascem as circunstâncias, válvulas obliterativas ou alavancas libertadoras da existência. Ninguém pode ultrapassar de improviso os recursos da própria mente, muito além do círculo de trabalho em que estagia. Contudo, assinalamos todos nós os reflexos uns dos outros dentro da nossa relativa capacidade de assimilação. Emmanuel inicia este belíssimo capítulo com uma assertiva: a mente é o espelho da vida em toda parte, e nos transporta para a ideia de que a vida é assimilada e expressada através deste dínamo que se constitui a mente, variando entre gradações segundo as próprias possibilidades de cada mente e circunstâncias nas quais cada mente respira. É muito curiosa a dinâmica trazida na reflexão, onde a vida se eleva para Deus, estagiando entre a ganga dos instintos, salteando entre ilusões e retratando nos cumes espirituais a glória de Deus. O próprio André Luiz, em Nosso Lar, nos lembra: a vida não cessa, a vida é fonte eterna e a morte é o jogo escuro das ilusões. O que enfraquece a melhor reflexão da vida verdadeira e da vida em abundância nos confins onde ainda estagiamos é o jogo escuro das ilusões. Dessas distrações, compreendemos as atitudes reflexivas procedentes dos que respiram junto a nós, permutando anseios e confabulando atitudes de menos valia no correr das horas, dispersando a vida que assimilamos. Mas não nos é lícito o retrocesso. O recomeço das tarefas inacabadas fatalmente nos ensina o melhor aproveitamento da vida amanhã, quando definitivamente estivermos desejosos de sermos instrumentos hábeis nas mãos divinas do Criador. Como conclui Emmanuel, ninguém permanece fora do movimento de permuta incessante. Respiramos no mundo das imagens que projetamos e recebemos. Por elas, estacionamos sob a fascinação dos elementos, que provisoriamente nos escravizam, e através delas incorporamos um influxo renovador dos poderes que nos induzem à purificação e ao progresso. O reflexo mental mora no alicerce da vida. Refletem-se as criaturas reciprocamente na criação, que reflete os objetivos do Criador. Fiquem com Deus e até o próximo episódio do Café com o Espiritismo.

0: Henrique. Que prazer poder participar dessa DVD.
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0: 6:11.
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1: Olá, ouvintes da Rádio Vox FM. Programa seu dia comigo, meteorologista Kátia Braga. Pela manhã, cerração e temperatura de 12 graus. Algumas cidades essa cerração se prolonga, em outras ela vai ser breve. Aproveita o solzinho dessa manhã, porque à tarde tem mais nebulosidade, máxima de 21 graus. À noite tem chance de chuva fraca, garoa. À tarde também vai soprar um ventinho, um pouco mais para moderado, mas não é tanto assim. O

0: Domingo começa com cerração, 12 graus, assim como esse sábado, e à tarde, 19. Vejo que a temperatura não chega nem a 20 nesse domingo. Tem chance também de chuva fraca, garoa, mas não se descarta uma pancadinha aí nesse domingão. Então, um domingão com mais instabilidade, apesar do sol poder aparecer um pouco à tarde. A segunda-feira, céu nublado, o vento será o protagonista. Então tem vento moderado com rajadas mais fortes. Olha, tem um sistema de baixa pressão, um ciclone até lá no oceano e vai influenciar o tempo em Nova Bassano e região. Saudações meteorológicas.
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Fala pra mim, vai.

0: Lamine Yamal, atacante do Barcelona, foi eleito o melhor jogador da temporada da La Liga 2025-2026. E o craque de apenas 18 anos tornou-se o primeiro jogador a ganhar o prêmio de jogador do mês da Liga 3 vezes em uma temporada. E terminou como artilheiro do Barça na competição, 16 gols e 11 assistências. E Hans Flick do Barça foi eleito o melhor treinador do ano também.
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0: Amazon MGM Studios anunciou que o reboot de Stargate foi cancelado antes mesmo de estrear. Segundo os produtores, o cancelamento total da série ocorreu devido a profundas divergências criativas.
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1: SUS atendeu 457 mil pacientes com o mesmo tipo de câncer de Lula em 10 anos. Dados do Ministério da Saúde mostram que o Sistema Único de Saúde, o SUS, realizou atendimento a cerca de 457 mil pacientes diagnosticados com o mesmo tipo de câncer enfrentado pelo presidente Luiz Inácio Lula da Silva nos últimos 10 anos. As informações foram divulgadas em levantamento repercutido pelo portal R7 e destacam a incidência da doença do país e a importância do diagnóstico precoce. Especialistas reforçam que exames regulares e acompanhamento médico são fundamentais para aumentar as chances de sucesso no tratamento.
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0: 12:03.
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1: Na última quinta-feira, a FIFA atualizou o ranking de seleções. O Brasil manteve-se na sexta posição. A nossa seleção está fora do top 5 desde a última atualização, do dia 1º de abril. A primeira posição está a Argentina, na segunda a Espanha, na terceira a França, na quarta a Inglaterra e na quinta a Portugal.
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0: 2:40.
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2: Estados Unidos descartam ação militar após classificar PCC e CV como terroristas. Os Estados Unidos descartaram qualquer possibilidade de ação militar após a decisão de classificar o primeiro comando da capital, o PCC e o Comando Vermelho, como organizações terroristas. Em entrevista ao portal R7, autoridades americanas afirmaram que a legislação do país é clara e que a medida tem como objetivo ampliar mecanismos de combate ao crime organizado internacional. Segundo representantes do governo norte-americano, a classificação permite ampliar sanções financeiras e fortalecer a cooperação entre órgãos de segurança. A medida tem repercussão internacional e deve intensificar o monitoramento de atividades ligadas às facções fora do território brasileiro.
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0: 3 e 3.
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3: Era uma vez no super fantástico mundo dos Auge Boys.
4: Calma, cara, que eu vou contar.
3: Não, deixa eu contar, por favor.
4: Por favor.
3: Não, peraí. Deixa que eu vou contar essa história, ó. Vê?

0: doido, né?
1: Três e nove.
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3: Olá, sou a professora Jaqueline da Futura Idiomas e vou trazer para vocês algumas curiosidades sobre a Inglaterra. Você sabe a diferença entre a Inglaterra e o Reino Unido? Bom, a Inglaterra é um país que fica localizado na ilha da Grã-Bretanha e pertence ao Reino Unido. A Inglaterra, tecnicamente, é o país que deu origem a isso tudo. Ela faz fronteira com o país de Gales e Escócia. Diferente dos outros países do Reino Unido, a Inglaterra não tem um governo próprio.
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5: O técnico da seleção espanhola de futebol, Luis de la Fuente, disse que está otimista sobre a recuperação de Lamine Yamal. Ele torce para que ele possa participar do jogo de estreia no próximo dia 15 de junho contra a seleção de Cabo Verde. Mas sua participação ainda não está garantida. Se as coisas continuarem assim, ele poderá estar pronto até lá. Avaliaremos a situação conforme ela se

0: desenrolar. Lembrando que o jovem craque está se recuperando de uma lesão na coxa esquerda.
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2: História verdadeira, meu compadre.

0: 10:52.
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2: Florentino Pérez, atual presidente do Real Madrid, prometeu que caso seja reeleito nesse domingo, dia 7, vai contratar o técnico português José Mourinho. O atual presidente do Real Madrid está concorrendo com Henrique Riquelme, que é o grande favorito até então. O português já treinou o clube espanhol. Ele comandou a equipe entre 2010 e 2013.
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2: 4 horas.
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2: Vitinho, imperador.

0: salário e estabilidade pesam mais que flexibilidade de horário. Uma pesquisa divulgada pela Confederação Nacional da Indústria, a CNI, aponta que os trabalhadores brasileiros continuam priorizando salário e estabilidade profissional acima de benefícios relacionados à flexibilidade de horário. O levantamento mostra que a remuneração e a segurança no emprego permanecem como os principais fatores na escolha de uma vaga de trabalho. O estudo também indica que, embora modelos mais flexíveis tenham ganhado espaço nos últimos anos, a renda e a estabilidade seguem sendo as maiores preocupações dos profissionais brasileiros.
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2: Olá, ouvintes da Rádio Vox FM, programa seu dia comigo, meteorologista Kátia Braga. Pela manhã, cerração e temperatura de 12 graus. Algumas cidades essa cerração se prolonga, em outras ela vai ser breve. Aproveita o solzinho dessa manhã, porque à tarde tem mais nebulosidade, máxima de 21 graus. À noite tem chance de chuva fraca, garoa. À tarde também vai soprar um ventinho um pouco mais para moderado, mas não é tanto assim. O domingo começa com cerração, 12 graus, assim como esse sábado, e à tarde 19. Vejo que a temperatura não chega nem a 20 nesse domingo. Tem chance também de chuva fraca, garoa, mas não se descarta uma

0: pancadinha aí nesse domingão. Então, um domingão com mais instabilidade, apesar do sol poder aparecer um pouco à tarde. A segunda-feira, céu nublado, o vento será o protagonista. Então, tem vento moderado com rajadas mais fortes. Olha, tem um sistema de baixa pressão, um ciclone até lá no oceano e vai influenciar o tempo em Nova Bassano e região. Saudações meteorológicas.
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1: Devido ao seu elevado teor de antioxidantes, como os carotenoides e a vitamina E, as sementes de abóbora podem ajudar a proteger as células do organismo do efeito dos radicais livres, ajudando a diminuir a inflamação, assim como ajuda a diminuir o risco de alguns tipos de câncer, como de estômago, próstata, cólon e mama.
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2: A cineasta Lindsay Anderson Beer, que dirigiu O Cemitério Maldito, A Origem, vai dirigir e roteirizar uma nova adaptação para os cinemas de A Lenda do Cavaleiro Sem Cabeça. E um dos nomes já confirmados no elenco, Sydney Sweeney. Esse filme fará uma releitura da história clássica através da perspectiva de Katrina Van Tassel, que será interpretada por Sydney. O filme ainda não tem previsão de lançamento.
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meus amigos, aqui é Larissa Chaves e está no ar mais um podcast Café com Espiritismo. Para as nossas reflexões de hoje, recorremos ao capítulo 10 do livro Filho de Deus, da benfeitora espiritual Joana de Ângeles, que tem como título O Teu Cristo. O Teu Cristo. Possuis recursos inimagináveis, que estão em germe em tua alma, aguardando os teus estímulos. Por enquanto, sintonizas com as províncias de sombra por onde transitaste, e já deverias ter te libertado da sua presença. Vez que outra, descobres toda a força que jaz em ti, aguardando. Jesus utilizou-se dos seus recursos para demonstrar a finalidade a que se destinavam. Acalmou os ventos e devolveu ao mar a sua tranquilidade. Liberou obsidiados e restituiu o equilíbrio aos obsessores. Sarou enfermidades e recuperou doentes da alma. Multiplicou pães e peixes e alimentou espíritos esfaimados da verdade. Iluminou a terra e jamais se eclipsou. Possuis o Cristo interno, poderoso, que é teu, mas o mantens manietado sem ensejar-lhe ação. Deixa-o espraiar-se através de ti. Ele é harmonia e tu estás desequilibrado. É amor e tu és carência. É claridade e tu és sombra. É vida e tu te debates nos grilhões da morte. Com ele agindo por ti, terás decisão para te negares aos pensamentos doentios que se transformam em tormentos e ações nefastas. És antes de tudo o teu mundo interior, e porque aí ele habita, todo te renovas e dás margem a que estuem as tuas potencialidades para a realização do programa de paz e vida a que estás vinculado. Ah, meus amigos, quanto precisamos descobrir a força desse Cristo interno na intimidade do ser que somos. Permitam-me compartilhar uma experiência pessoal que talvez possa ser útil à reflexão.

0: proteção e ao fortalecimento de mais alguém. Nas últimas semanas, tenho passado muito mal fisicamente, um quadro típico de início de gestação, mas cuja intensidade, no meu caso, é fora da curva de normalidade. Estando muitos dias seguidos debilitada fisicamente, as minhas forças emocionais e espirituais foram cedendo gradativamente às investidas do desânimo e da tristeza. As minhas orações tornaram-se súplicas desesperadas e regadas a muitas lágrimas, me sentindo cada vez menor e sem recursos em mim mesma para dar conta da experiência, eis que recebo uma visita espiritual com o seguinte recado: está difícil, né, minha filha? Eu sei que está, nós sabemos. Eu sei também que a sua fé é grande, você também sabe. Você precisa passar por isso, mas nunca sozinha. Em breve, será apenas uma lembrança, uma experiência. Fortaleça o que você traz aí dentro. Eu sabia realmente de tudo o que estava escutando, mas necessitava escutar de novo. Porque entre o que sabemos e o que damos conta de saber na hora do testemunho, a distância é bem expressiva, meus amigos. Uma experiência desafiadora, tão conectada com a matéria, como acontece com doenças, provações de ordem física, pode nos distrair de quem somos, nos soterrar em nosso corpo que padece. Quando é exatamente nesses momentos que mais precisamos lembrar de quem somos verdadeiramente, para melhor atravessar os túneis de aprendizado que a vida nos proporciona. Nós não somos esse corpo frágil e debilitado, meus amigos. O seu ente amado não é esse corpo debilitado que estertora. Nós somos filhos de Deus, herdeiros do universo, centelhas divinas em processo de desenvolvimento, até que brilhe a nossa luz com toda a sua potencialidade. Carregamos um Cristo interno em nós, capaz de atravessar tempestades e transpor montanhas se nos conectarmos a Ele. Caso você tenha se distraído dessas verdades por alguns instantes, espero que ainda hoje você sinta cada uma dessas palavras como um convite ao seu fortalecimento espiritual. Um grande abraço a todos vocês e até o próximo podcast Café com Espiritismo.
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6: Bom dia. A mensagem do dia de hoje nos fala sobre doação. Doe algo a mais hoje ao seu próximo mais próximo. Decida hoje fazer algo a mais pelas pessoas. Para isso, não é preciso procurar uma pessoa estranha. Dê algo novo e inesperado a quem vive ao seu redor todos os dias. Aqueles a quem você quase não repara devido à correria diária. Um elogio, um abraço, um sorriso, um bombom, uma ajuda após o expediente, um ombro, uma palavra, enfim, os seus olhos, os seus ouvidos e ombros. Seja o que for, doe algo a mais ao próximo, mais próximo de você. Se nada disso estiver ao seu alcance, ainda pode lançar ao menos um olhar de paz. Se tornar isso um hábito, finalmente compreenderá mais a fundo o que Jesus Cristo quis dizer com "ama o próximo como a ti mesmo". Que Deus abençoe hoje você e o seu dia. Bom dia, muito obrigada.
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0: 7:52.
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0: Boa noite, Uberlândia! 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
4: Olá, ouvintes da Rádio Vox FM. Programa seu dia comigo, meteorologista Kátia Braga. Pela manhã.

0: Amanhã, cerração e temperatura de 12 graus. Algumas cidades essa cerração se prolonga, em outras ela vai ser breve. Aproveita o solzinho dessa manhã, porque à tarde tem mais nebulosidade, máxima de 21 graus. À noite tem chance de chuva fraca, garoa. À tarde também vai soprar um ventinho um pouco mais para moderado, mas não é tanto assim. O domingo começa com cerração, 12 graus, assim como esse sábado, e à tarde 19. Vejo que a temperatura não chega nem a 20 nesse domingo. Tem chance também de chuva fraca, garoa, mas não se descarta uma pancadinha aí nesse domingão. Então, um domingão com mais instabilidade, apesar do sol poder aparecer um pouco à tarde. A segunda-feira, céu nublado, o vento será o protagonista. Então, tem vento moderado com rajadas mais fortes. Olha, tem um sistema de baixa pressão, um ciclone até lá no oceano, e vai influenciar o tempo em Nova Bassano e região. Saudações meteorológicas.
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7: Muito bom dia pra... Muito bom dia pra você ligado aqui na 98.3. Bom dia, meu povo. Grande abraço, tudo de bom. Obrigado pelo carinho da sua audiência. Aonde quer que você esteja, receba o meu abraço, meu carinho. Eu me chamo Loiri, estou na tua companhia. Você estava, claro, na companhia dos meus amigos aí da Avenova, Hora da Avenova, né? Agora é tudo comigo. Vamos juntos até o meio-dia, muita música alto astral e a tua companhia no 3273-2085. E é claro também no 99690-9830. Pode mandar teu WhatsApp também aí, mensagem de voz, mensagem de texto, interage aqui na nossa programação. Afinal, peça a sua sugestão musical, pra mim é uma alegria poder rodar o teu gosto, a tua preferência musical. Forte abraço, tudo de bom nesta manhã maravilhosa, né, gente? Ó, vamos combinar, né? Dia lindo, 14 graus é a temperatura, umidade relativa do ar 86%, vento 8 km/h, é um dia maravilhoso para você curtir, aonde quer que você esteja, na tua atividade, no teu trabalho, na tua casa, enfim, aí no teu veículo, tudo de bom, bom sábado, eu prometo, é claro, muito empenho, muita dedicação, sempre o meu melhor para tornar a tua manhã de sábado ainda melhor, tá bom? Forte abraço, tudo de bom e, claro, né? Você está aqui na melhor, né? Vox FM 98,3, conteúdos que fazem a diferença na tua vida, na vida da tua família, na vida de todos aí no outro lado, tá bom? Forte abraço, bom dia, meu povo, música bonita, roda por aqui.
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7: Que bom, hein? Olha só, essa fez sucesso e continua fazendo sucesso, hein? Vamos dançar juntos? Bom dia, bom dia.

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1: Participação de luto. A funerária Nemar, juntamente com o esposo Getúlio Chaves da Silva em memória, filhos João Aldair, Aldecir em memória, Ivanilde Alaor em memória e Paulo Sérgio em memória, Genro Heraldo, Noras Lourdes em memória, Valdivina em memória e Lourdes, netos, bisnetos e tetaranetos, com profundo pesar, noticia o falecimento de Irene Kampfer da Silva, com 88 anos de idade. Seu corpo está sendo velado na Sala Prata do Memorial Bassanense. Celebração de despedida, hoje, às 14h30, sepultamento do Cemitério Público Municipal aqui de Nova Bassano. A funerária Nemar, juntamente com a família, com profundo pesar, noticia o falecimento de Irene Kampfer da Silva. A Rádio Vox compartilha com os sentimentos da família enlutada e envia condolências. Participação de luto. A funerária Nemar, juntamente com o esposo Hermínio Forquesato em memória, filhos Leda, Leucídio, Nailde, Névio, Maria, Emília e Marisa, Genros Alcides em memória, Rony, Roberto e Edilson, Noras, Zeni e Janete, netos, bisnetos e demais familiares, noticiam com profundo pesar o falecimento de Nair Ferrari Forquesato, com 95 anos de idade. Seu corpo está sendo velado na Capela Santa Terezinha, aqui de Nova Bassano, celebração de despedida às 15 horas. Sepultamento, cemitério da mesma localidade. A funerária Nemar, juntamente com todos os familiares, com profundo pesar, noticia o falecimento de Nair Ferrari Forquesato. A Rádio Vox compartilha com os sentimentos da família enlutada e envia condolências.
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1: Maravilha, meu povo, bom dia, 16 graus a temperatura, grande abraço, manhã de sábado, você está onde? Vox FM 98.3, que alegria, que satisfação enorme estar junto de vocês. Alô, dona de casa, bom dia pra senhora, tudo bem? Obrigado, viu? Eu sei que a senhora tá aí coradinho ligado e nos ouvindo, muito obrigado, gratidão aí, permitir para que eu possa entrar na tua casa, te fazer companhia. A senhora tá te organizando, o que vai ser de cardápio hoje? O almoço aí, fala pra mim, que vai ter aí, hein? Que maravilha, obrigado. 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
0: Você é muito bem ligado aqui na 98.3. Excelente sábado pra vocês. 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Um grande abraço pra Márcia, pro Evandro, proprietários aí da Benelli Floricultura e Agropecuária, é claro, cumprimentando eles, eu cumprimento todos os clientes, né, e amigos aí, um excelente final de semana, tá bom? 9:18, bom dia, olha, em seguidinha, na volta do bloco musical, eu te atualizo aqui com a previsão do tempo, como que vai se comportar o tempo aí, né? Olha, eu tenho a participação aqui da dona Lourdes de Costa, que bom ter a senhora aos sábados também, né, dona Lourdes? A dona Lourdes participa com a gente nos domingos, né, normalmente, mas hoje está com a gente também no sábado e ela quer homenagear, mandar uma linda música pra amiga Rita de Tade. Um grande abraço, viu, dona Lourdes? E um abraço também, então, pra amiga Rita de Tade aí, tudo de bom, bom sabadão, bom final de semana. Vem chegando, Skank, vou deixar a vida me levar. Essa é muito linda. E na sequência tem Chitozinho Chororó e também Rio Negro e Solimões aqui na 98.3. Grande abraço, hein, gente? Bom sábado pra você. Tô aguardando a tua participação, tá bom?
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2: Maravilha, 9:29, você muito bem ligado aqui na 98,3 Vox FM, para Nova Bassano e toda a nossa região. Forte abraço, obrigado pela sua companhia, pela preferência, pela sua audiência. 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
3: Com certeza, eu não tenho dúvida, hein, que a Vox FM é a rádio comunitária que faz a diferença aí na tua vida, na vida das pessoas, no dia a dia, no trabalho, enfim, né? Olha, gente, pra hoje, hein, que o amor de Deus nos acompanhe em todos os momentos, não é verdade? E, é claro, em todos os lugares, é o que eu desejo pra todos nós aí, o amor de Deus na nossa vida e aonde quer que a gente vá também, que o nosso Criador esteja com a gente, não é verdade? Grande abraço a todos vocês. 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Olha, em seguidinho eu volto trazendo informações, manchetes aqui da dupla Grenal.
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3: 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Forte abraço, 9:35, 16 graus a temperatura, tempo bom em Nova Bassano. Seguidinha, agora eu falo os manchetes da dupla Grenal e logo mais, né? Logo mais eu te atualizo com a previsão do tempo junto com a nossa meteorologista por aqui. Com certeza ela vai estar destacando, desfilando todas as informações, né? A Kátia Braga, então, te atualiza na sequência, fica com a gente. Agora, eu destaco manchetes da dupla Grenal, né, gente, que está em recesso aí, em função da Copa do Mundo, Copa do Mundo que inicia na próxima semana. Olha, o lado tricolor, Arthur segue com um futuro indefinido no Grêmio, né, gente? Fica, não fica, o Grêmio tem que pagar, enfim, aí, a Juventus. Também o auxiliar técnico do Grêmio recusa a proposta de clube português, né? E olha outra aqui, hein? Grêmio não terá centroavante nos dois jogos da playoff do Sul, da Sul-Americana, gente. É isso mesmo. Mas como assim, Loiri? Carlos Vinícius, gente, recebeu dois jogos de suspensão pela expulsão do empate contra o City Torque. Ele foi expulso, né? Teoricamente pegava um jogo, mas recebeu dois jogos aí, tá bom? Também no lado tricolor, Grêmio não pretende liberar a arena para os treinos das seleções na Copa do Mundo Feminina. No lado do Internacional, né, gente, Vidagra, e Alejandro viram modelo para estratégias de reforços do Inter no segundo semestre, né? O clube tá numa nheca, né? Não tem dinheiro, né, gente? Vidagra se firma como destaque, pode obrigar Inter a investir mais de 4,6 milhões, né? De dólares, né? É um modelo de negociação aí, se o jogador jogar tantos jogos, né? Enfim, o Inter vai ter que pagar, mas corre esse risco, né? O importante é o jogador estar entregando qualidade, né? Performance, não é verdade? Valorizado, o Carbonero pode entrar na lista de negociáveis do Inter. Também Inter monitora defensor que esteve no radar do Barcelona e vestiu a camisa da seleção, né? Então tá aí o Internacional tentando se reforçar, porque vamos combinar, né, gente? Tanto o Inter como o Grêmio, a situação tá difícil no Brasileirão, hein? Você já pensou lá em dezembro, Inter e Grêmio lá na zona de rebaixamento e aí tendo que ganhar ou empatar ou depender de resultados? A gente não quer isso, né? A gente não quer isso, podemos ficar aí em 14º, 15º, por aí, sem problema nenhum os dois, né? Mas não cair, porque são dois times gigantes, não é verdade? Bacana, cheio de papo, vamos com música do Jairo Magrão e banda Chá de Amor, música bonita por aqui, enquanto é claro, aguardo a tua participação, tá bom? Forte abraço, bom sábado.
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3: Maravilha, gente, bom dia, 14 faltando para as 10 horas, olha a temperatura em elevação, 17 graus, é isso mesmo. 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
3: Participe aqui na nossa programação 3273-2085 e o zap é o 996909830, tá bom? Faça uma homenagem, peça a sua, fica bem à vontade para interagir aqui na nossa programação. 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
3: É sempre muito bom estar na tua companhia. Receba o meu abraço, meu carinho. Obrigado, gente. Obrigado aí pra você que tá no comércio. Boas vendas. Pra você, boas compras, melhor dizendo, né? Claro, quem é dono do comércio e boas vendas, né? Pra você estar no teu veículo, nos ouvindo. Que você possa ir e vir com muita, mas muita segurança. Pessoal do sítio nos ouvindo aí na máquina agrícola, no seu galpão. Bom trabalho pra vocês aí, tudo de bom. Obrigado, hein? Obrigado por conectar a Vox FM na tua vida, na vida da tua família. 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

0: 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Bacana? Agora sim, hein? Vou te atualizar com a previsão do tempo. Vamos lá juntos com a nossa meteorologista Kátia Braga, te atualizando, te informando aí como é que vai ser o sabadão, o domingo e a segunda-feira. Fica com a gente, hein? Um bom dia. Olá, Kátia.
1: Olá, ouvintes da Rádio Vox FM, programa seu dia comigo, meteorologista Kátia Braga. Pela manhã, cerração e temperatura de 12 graus. Algumas cidades essa cerração se prolonga, em outras ela vai ser breve. Aproveita o solzinho dessa manhã, porque à tarde tem mais nebulosidade, máxima de 21 graus. À noite tem chance de chuva fraca, garoa. À tarde também vai soprar um ventinho um pouco mais para moderado, mas não é tanto assim. O domingo começa com cerração, 12 graus, assim como esse sábado, e à tarde 19. Vejo que a temperatura não chega nem a 20 nesse domingo. Tem chance também de chuva fraca, garoa, mas não se descarta uma pancadinha aí nesse domingão. Então, um domingão com mais instabilidade, apesar do sol poder aparecer um pouco à tarde. A segunda-feira, céu nublado, o vento será o protagonista. Então, tem vento moderado com rajadas mais fortes. Olha, tem um sistema de baixa pressão, um ciclone até lá no oceano e vai influenciar o tempo em Nova Bassano e região. Saudações meteorológicas.
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2: Maravilha, 10 horas pontualmente, 17 graus a temperatura. Olha, gente, o frio tá aí, não é verdade? O frio chegou, um pouco intenso, às vezes menos, né? Mas enfim, tá aí o frio. 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
2: 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Agora 10h03, um bom dia pra você.
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2: E a Vox FM te atualiza por aqui, né? Por aqui você não perde nada. Você sabia que foi no mês de abril, gente, foi lançado o Estatuto dos Direitos do Paciente? É isso mesmo, uma lei aí, número 15.378/2026. Que pouca gente sabe que é uma nova legislação E aí, o que acontece? Todo brasileiro pode recusar um procedimento médico, pedir acesso ao próprio prontuário, exigir informações sobre riscos e alternativas de tratamento e solicitar uma segunda opinião, né? Então, a gente tem esse direito, sim, né? E tem esse estatuto, então, esse novo direito, estatuto do direito do paciente, que nasceu numa iniciativa pioneira de um hospital de Porto Alegre há uma década, né? Então, você tem esse direito aí de pedir, exigir informações sobre o seu risco. Às vezes, o próprio médico ou hospital não informa totalmente, né? O tratamento, você pode solicitar uma segunda opinião, enfim, tem essas leis aí que ajudam a gente, tá bom? A Vox FM te informa e você, então, fica por dentro das notícias e, é claro, tem a tua opinião, certo? 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
3: Participação de luto. A funerária Neymar, juntamente com o esposo Hermínio Forquesato em memória, filhos Leda, Leucídio, Nailde, Névio, Maria, Emilda e Marisa, genros Alcide em memória, Rony, Roberto, Edilson, Nora, Zeni e Janete, netos, bisnetos e demais familiares, com profundo pesar, noticiou o falecimento de Nair Forquesato, Nair Ferrari Forquesato, com 95 anos. Seu corpo está sendo velado na Capela Santa Terezinha, aqui de Nova Bassano, despedida na mesma localidade às 15 horas. A funerária Neymar, juntamente com toda a família, com profundo pesar, noticiou o falecimento de Nair Ferrari Forquesato. A Rádio Vox compartilha com os sentimentos da família enlutada e envia condolências. Participação de luto. A funerária Neymar, juntamente com o esposo Gregório Vanzo em memória, filhos Italvino em memória, Vilmar, Luiz, Carlos em memória, Edilvino e Everaldo, noras, netos e bisnetos, com profundo pesar, noticia o falecimento de Maria Antônia Molossi Vanso. A Rádio Vox compartilha com os sentimentos da família enlutada e envia condolências. Participação de luto. A funerária Neymar, juntamente com a família, juntamente com o esposo Getúlio Chaves da Silva, em memória, filho João Aldair Alcidir, em memória, Ivanilde Alaor, em memória, Paulo Sérgio, em memória, genro Everaldo, Nora Lourdes, em memória, Valdevina, em memória, e Lourdes, netos, binetos e tataranetos, com profundo pesar, noticiou o falecimento de Irene Kempfels da Silva, com 88 anos de idade. Seu corpo está sendo velado na Sala Prata do Memorial Bassanense, celebração de despedida, hoje às 14 horas, sepultamento do Cemitério Municipal aqui de Nova Bassano. A funerária Neymar, juntamente com toda a família, com profundo pesar, noticia o falecimento de Irena Kempfer da Silva. A Rádio Vox compartilha com os sentimentos da família enlutada, envia condolências.
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3: Bom dia para vocês, 10 horas e 20 minutos, 18 graus é a temperatura. 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
2: 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Bacana? 10h23, seguidinho eu volto trazendo informações da Mega Sena, hein? É, a Mega Sena hoje vai sortear 32 milhões de reais. Fica com a gente, hein? Bom dia.
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2: 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Olha, como eu falei anteriormente, Mega Sena pode pagar hoje 32 milhões, gente, isso mesmo. Segundo a Caixa Econômica Federal, o sorteio ocorre às 21 horas em São Paulo. E é claro, as apostas podem ser feitas até às 21 horas nas agências lotéricas ou pela internet. O bilhete mínimo com 6 números custa R$6. Ainda dá tempo para você ir na Lotérica da Sorte, tá bom? E o Armazém do Presente, que está de portas abertas. E olha, se um apostador faturar o prêmio principal sozinho e aplicar o dinheiro na poupança, vai receber cerca de 215 mil em rendimento no primeiro mês. Que bacana, né, gente? É muito dinheiro, então boa sorte pra você. 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
4: É sempre muito bom estar na tua companhia, aquele abraço, tudo de bom, eu me chamo Loirinho, estou junto de você, grande abraço, um bom sábado a todos vocês aí, para você que tá nos ouvindo no aplicativo também, tudo de bom, obrigado, excelente sábado, viu? 10h39, 18 graus é a temperatura. Você vai concordar comigo que eu vou falar agora, hein? 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

0: 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Bacana? Grande abraço, meu amigo Luiz Daré, dona Neide, estão na nossa companhia, um abraço, obrigado pelo carinho. Finalzinho do programa, em torno das 11h20, eu rodo essa tua música aí, tá bom, meu amigo? Aquele abraço, tudo de bom, bom final de semana. Olha, deixa eu avisar vocês que a festa que acontece lá na comunidade de Santo Antônio, ingressos esgotados, tá bom, gente? O pessoal da diretoria ligou aqui nos avisando que quem ainda tinha interesse de ir lá não tem mais ingresso, tá bom? Que maravilha, né? Isso é muito prazeroso, né? Todo o trabalho que dá, então, bacana, parabéns à comunidade de Santo Antônio que se organizou e os ingressos estão esgotados, certo? Vem chegando mais música aqui na nossa programação, um grande abraço, muito obrigado por estar na nossa companhia. Deixa eu atender aqui o zap, né? Bom dia, Salete Leal Val. Bom dia, Salete. Gostaria de ouvir Despulgados. Quero oferecer para todos que estão ouvindo a Vox. Obrigado. Valeu, Salete. Um abraço para ti, para toda a tua família. É claro que a gente vai estar rodando, então, Despulgados na sequência para toda a nossa audiência. Um bom dia, 18, faltando para as 11 horas da manhã.
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4: Maravilha, bom dia, vem comigo. 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
0: 18 graus é a temperatura, bom dia. 2 faltando para as 11 horas da manhã. Tempo sol entre nuvens, né, gente? É, então, ó, você ouviu aí que teremos então mais nebulosidade na parte da tarde. Aí amanhã uma garoa, segunda-feira o protagonista vai ser o vento, né, gente? É o vento aí, então, no início da semana. 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
0: 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Maravilha, bom dia pra vocês, grande abraço, tudo de bom. Olha, está na nossa companhia minha amiga, né? Minha amiga de coração, a baixinha da Cunha, a Ira, como nós chamamos ela também carinhosamente. Quer ouvir uma música do musical Magia pra curtir? Claro, vou programar na sequência, viu, baixinha? Um abração, um beijo no teu coração pra ti, pro Paulo, Cauã, Bárbara, toda a família da Cunha aí. Um excelente final de semana. Eu vou rodar agora, tá programada, mas logo vem Musical Magia, é claro que é daqui da nossa cidade e a gente valoriza muito aí. Anteriormente tocamos Despulgados, né? Quem é você? É, esses guri que fazem um tremendo sucesso. Na sequência, é claro, vai ter então Musical Magia na nossa programação. Mas agora, Zé Felipe, gente, meu grito de amor, é muito linda essa música e vamos curtir junto na nossa programação. Forte abraço, reiterando o que eu falei primeiro, né, gente? Ingressos para a festa, melhor dizendo, que acontece amanhã em Santo Antônio, não tem mais, né? Não tem mais, estão esgotados, certo? 11,2, 18 graus a temperatura.
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3: Hoje horas 15 minutos, 19 graus de temperatura. Bom dia, bom giorno, bom dia, meu povo. Grande abraço. Obrigado pela sua participação aqui na 98.3. Mas melhor ainda, né? Pela sua audiência. Obrigado de coração, viu? 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

0: Muito bem, 11h17, olha, mês de junho chegou, gente, e junto com ele tem as campanhas, né? Junho Vermelho foca no incentivo e doação de sangue e medula óssea. Além de Junho Laranja, que promove a conscientização sobre anemia e leucemia. E o Junho Verde, né, gente? Ambiental, dedicado aos cuidados com o meio ambiente. Aí tem três campanhas pra gente seguir, pra gente focar. Então, e é claro, sempre fazendo o melhor, tá bom? 2026 tá aí marcado principalmente aí pela campanha Junho Vermelho, Junho Laranja e Junho Verde. Bacana? O junho, então, trazendo muitas campanhas pra gente se organizar e segui-las, tá bom? 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
0: Você é muito bem ligado aqui na 98.3 Vox FM, conteúdos para ouvir toda hora, um forte abraço, 11:20, na Fruteira Premier do meu amigo e compadre Gilceu e minha comadre Valdinês, você encontra muitas variedades de fruta, tem a Larissa também por lá, é. 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Visite a Fruteira Premier. 11:20, gente, hoje vou encerrar um pouco mais cedo a minha participação por aqui em função de um compromisso logo mais aí, agradeço a todos aí pela audiência, alguns participaram, outros não, mas importante que ouviram a Vox FM, isso me deixa muito feliz. Um forte abraço, tudo de bom, vou deixando músicas na programação, logo mais tem o programa da paróquia, programa da Serfox e muita música programada para você curtir o teu sabadão aqui. Eu volto amanhã com o programa Sem Fronteiras, amanhã nós vamos ter sorteio por aqui da Faxinária, é isso mesmo, então ó, você já pode participar, mandar teu WhatsApp aí e vai ter produtos aí de limpeza, enfim, aí a gente vai estar sorteando amanhã. Forte abraço, tudo de bom, obrigado pelo carinho, um excelente sábado, muita paz, alegria, muito Deus na vida de cada um de vocês.
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3: A nossa fraterna saudação, você que nos acompanha, que reza conosco através deste nosso programa da Paróquia Sagrado Coração de Jesus, de Nova Bassano. Sempre bom estarmos juntos, partilharmos da vida, partilharmos da palavra de Deus, partilharmos da programação também da nossa paróquia. Nós queremos iniciar este programa agradecendo a todas as pessoas que se fizeram presentes na nossa festa de Corpus Christi, esse momento tão belo, quem ajudou na preparação dos tapetes, quem participou, quem organizou, com certeza foi um momento bonito, intenso e forte da fé da nossa comunidade aqui de Nova Bassano. Por isso a nossa gratidão a todos. Nós queremos ouvir agora a palavra de Deus, o evangelho deste final de semana, que ouviremos nas nossas celebrações, que é de Mateus, capítulo 9, versículos 9 ao 13. Naquele tempo, partindo dali, Jesus viu um homem chamado Mateus sentado na coletoria de impostos. Disse-lhe: segue-me. Ele se levantou e seguiu a Jesus. Enquanto Jesus estava à mesa, em casa de Mateus, vieram muitos cobradores de impostos e pecadores e sentaram-se à mesa com Jesus e seus discípulos. Alguns fariseus viram isso e perguntaram aos discípulos: por que vosso mestre come com os cobradores de impostos e pecadores? Jesus ouviu a pergunta e respondeu: aqueles que têm saúde não precisam de médico, mas sim os doentes. Aprendei, pois, o que significa ter misericórdia e não sacrifício. De fato, eu não vim para chamar os justos, mas os pecadores. Palavra da salvação. Glória a vós, Senhor. O evangelho deste domingo apresenta o chamado de Mateus, cobrador de impostos, pecador segundo a mentalidade dos líderes religiosos, por colaborar com o Império Romano. Após o convite, Mateus prontamente se coloca no caminho com Jesus. O chamado se dá num ambiente de trabalho e não religioso. Mateus convida Jesus para uma refeição em sua casa. Nessa refeição haviam publicanos e pecadores. É uma festa entre judeus e os convidados na casa de Mateus. Como sempre, os fariseus começam as suas críticas pelo fato de Jesus fazer refeição com pobres e pecadores. Em resposta, Jesus diz que os doentes são os que necessitam de médico, não os que se dizem pessoas de bem. Jesus se mostra livre e não se deixa aprisionar pelos esquemas humanos nem pelas teorias religiosas dos fariseus. E queremos agora partilhar a programação para este final de semana. Hoje sábado, 15 horas, missa na Capela São João, 18 horas, missa na Igreja Matriz, 19 horas, missa na Vila Bassanense. Amanhã domingo, 9 horas, missa na Matriz, também às 9, missa na Capela São Brás, às 10h30, missa e festa na Capela Santo Antônio e às 18h30, missa no bairro Cristo Redentor. Também queremos desejar, recordar e convidar para a próxima semana, na quinta-feira, dia 11, nós teremos o encontro de formação do projeto Ensina-me. Nesta semana, nós estudaremos sobre o Evangelho de Lucas. Então, o nosso convite para toda a comunidade participar deste momento de formação, quinta-feira, dia 11, 19h45, no Auditório do Nazaré, para conhecermos mais o Evangelho de São Lucas. Também, no próximo final de semana, dia 13, no sábado, nós celebraremos a festa do Sagrado Coração de Jesus e Santo Antônio, esse momento bonito da nossa paróquia, momento em que nós queremos nos unir como paróquia, comunidades, movimentos, todas as pessoas que fazem parte da nossa paróquia, para celebrarmos, para rezarmos e festejarmos juntos. Então, dia 13, sábado, às 18 horas, a missa festiva, 19h30, o jantar no salão paroquial. Também nesse dia haverá jogo da seleção brasileira, abertura da Copa. Então, nós teremos também disponível no salão paroquial um telão para assistirmos o jogo da seleção brasileira. Os ingressos para este encontro com o CAEP, também na secretaria da paróquia. Possamos fazer um bonito encontro, uma bonita festa para celebrarmos o Sagrado Coração de Jesus e também Santo Antônio. E assim invocamos sobre todos as bênçãos de Deus para que tenhamos um bom final de semana. Que o Deus Todo-Poderoso vos abençoe, Ele que é Pai, Filho e Espírito Santo. Amém.
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0: Meio-dia e 8.
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3: Estamos no ar com o nosso informativo da Cervox e aqui comigo está o presidente da Cervox, Jorge Slasty, e também o vice-presidente da Cervox, Darli dos Santos Landim. Vou dar o bom dia aqui para o presidente, que já chega nessa semana curta, né, presidente? Essa semana foi mais curta aí, devido à questão do feriado. Bom dia.
4: Bom dia, Darli, nosso vice-presidente, J. Júnior, ao Zé Canoato, nosso secretário, conselho, aos nossos colaboradores, associado e aos nossos representantes delegados das comunidades. É, essa semana foi uma semana mais curta, tivemos a celebração de Corpus Christi, eu tenho certeza que para os cristãos é uma festa grande, né? Foi comemorado, foi feito, eu tenho certeza, algo importante, né? Dentro do consentimento como pessoa humana, como pessoas que quer levar o bem aos amigos, à família. Então, tudo é importante no nosso dia a dia, não é só o trabalho, é também celebrar, é comemorar, é fazer algo que venha a contemplar a união da família e do nosso povo, que eu tenho certeza que é muito importante e muito bom.
3: Deixa eu dar um bom dia aqui para o vice-presidente da Cervox, Darli dos Santos Landim. Bom dia, Landim.
5: Dia. Aproveito as ondas amigas dessa emissora para cumprimentar o presidente Jorges, o nosso secretário Noato, o nosso J. Júnior, né, que toda semana está aqui sempre conosco, nos auxiliando, nossos delegados representativos, nossos conselheiros, nossos colaboradores. Como diz o presidente, né, é uma data muito especial para nós cristãos, né, presidente? É uma data de reflexão, para que a gente possa refletir muitas atitudes da gente, muita gente, a gente esquece de certas situações e é importante essa data. Principalmente a união que é muito importante no nosso povo, né? E a semana curta, como diz o presidente, né? Mas a rotina nossa não para, porque é energia essencial, né? E nós, cada dia que passa, nós queremos melhorar o nosso serviço, nós queremos melhorar a qualidade da nossa energia, mas nós precisamos do apoio, das informações que tem que vir dos nossos associados. E tem um ponto muito importante, presidente, que é a declaração da carga que o associado tem lá na residência, quantas lâmpadas, geladeira, enfim, eletrodoméstico.

0: sobre isso, né? Isso não é para prejudicar em nada o associado, bem pelo contrário, é para vocês ter noção que lá naquela determinada região tem mais demanda de equipamentos e que precisa às vezes trocar um transformador, que precisa modificar alguma coisa.
1: Com certeza, só para vocês sentirem como é que são essas questões que o Dali falou. Nós temos num local instalado numa comunidade um transformador de 50 kV e as pessoas não declaram o que é certo, né? O motor, as lâmpadas, a geladeira, a freezer, toda a carga. E aí vem uma ligação nova para um filho ou por alguém que vem dentro dessa regional do transformador, e aí é cobrado uma. Nós já estamos com energia fraca e a gente ainda, né, vai ter uma ligação nova. É por isso, é para nós. Nós precisamos saber a carga que tem no transformador. Não é para querer cobrar de alguém mais ou menos. É para todo mundo ter a energia de qualidade na sua residência, na sua propriedade. Então, muita gente acha, ah, eu não vou declarar o motor, ah, eu não vou declarar tal aparelho porque não há necessidade. Tudo é necessário. A energia elétrica, ela está interligada com todo mundo. E se nós não soubermos quantos equipamentos tem naquele transformador, a gente não sabe a carga necessária para abastecer esse grupo de família. E isso é numa empresa, isso é numa indústria, isso é lá nos aviários, no chiqueiro, no gado de leite, não importa. Para tudo isso tem que ter essa declaração. Então, é importante vocês ligar no 0800-648-4800 e declarar a carga real da existente na casa, na família, na propriedade. Dito isso, nós queremos sempre aqui incentivar o nosso associado, buscar parceria junto com o associado para melhorar em todos os sentidos. Isso é uma das partes. Outra das partes principal é a questão, a gente sempre aqui repete, e se repete quantas vezes são necessário, a questão do cuidado das limpezas de rede, né? O associado, aonde ele pode contribuir, aonde ele enxerga que está encostando uma árvore, se já está encostando, ligue no 0800, se não está, não custa ir lá com uma foice, a motosserra, né? Derrubar isso para se ajudar. Não é para ajudar os outros, é para nós se ajudar. E isso é muito importante. Nós aqui também relatamos na prestação de conta, na assembleia, o quanto investimos em limpeza de rede. Esse dinheiro, se nós não precisássemos gastar ele na limpeza de rede, é investido em equipamento, é investido em rede, é investido na estrutura da cooperativa, justamente para atender melhor possível o nosso associado. Esse é o nosso alcance, esse é o objetivo da família Serfox.
2: Outro ponto muito importante, né, presidente, que todo ano a Agência Nacional ANEEL, ela sorteia dentro da nossa área de ação os municípios que vai ser feita uma pesquisa, né? E já está selecionado os municípios, que é Barros Cassal, Fontoura, Arvorezinha e São Domingos do Sul. Tá? Então é importante que nesses municípios nossos associados receba bem o visitador da ANEEL. Ele chega com crachá, identificado, e ele vai fazer umas perguntas. E é importante que vocês respondam essa pergunta, porque a Agência Nacional quer medir, ela quer analisar a qualidade do nosso serviço. Então essas informações é muito importante. Tá para acontecer nesses quatro municípios. Então, estejam atentos, recebam bem o visitador e informe, responda as perguntas, porque é importante para nós também melhorar a qualidade do nosso serviço e a ANEEL também analisar o nosso serviço que prestamos.
1: Todo o nosso trabalho, ele é uma união de força. E quando tem união, quando tem força, nós precisamos realmente

0: gente está junto. Não podemos achar que alguém é mais ou menos. Eu sempre cito o meu exemplo, não é porque o presidente é presidente que ele é mais do que alguém, não. Todos nós precisamos olhar ao nosso redor, aos amigos, à família, enfim, à comunidade. Por quê? Porque tudo isso demonstra que o trabalho tem o seu resultado, né? Não é por acaso que hoje nós da cooperativa, a gente ouve falar bem da cooperativa, pelo atendimento, o nosso eletricista está lá nos municípios, né? Na falta de energia, mas muitas vezes essa falta de energia, ela pode ser evitada por nós, e isso é importante para nós. Hoje, o que que tu ouve da nossa juventude? Faltou energia 5 minutos? Reclamam porque não tem internet, porque não sei o quê. Mas se nós cuidar, né? Especialmente a juventude, ajudar os pais, né? E os pais também, né? Ensinarem para os filhos que precisamos valorizar o que é nosso, a nossa cooperativa cada dia vai ser melhor. Essa questão da pesquisa é uma pesquisa realizada pela ANEEL. Por quê? Porque aquilo que o Dalí falou, eles querem sentir a realidade. Agora nós temos que ter também cuidado de, tivemos uma situação meia individualizada, tivemos alguma coisa particular, não podemos generalizar. Nós temos que, né, mostrar aquilo que a cooperativa faz em modos gerais. Nós não podemos só olhar para o nosso umbigo, nós temos que olhar os nossos amigos, né? E ouvir também dos nossos amigos aquilo que eles têm de bom para contar. Então essa pesquisa é importante, essa avaliação é importante, mas também ela dá ponto para a cooperativa, né, buscar nessa parceria da ANEEL o melhor possível. Aquilo que nos ajuda, aquilo que nos fortalece e aquilo que nós, né, queremos de melhor da nossa cooperativa. Então, eu tenho certeza que isso está na visão da maioria dos associados, está nos olhos do nosso associado e nós estamos aqui justamente para organizar isso. Não somos ninguém mais do que ninguém. Nós estamos aqui justamente para levar aos nossos associados o que nós precisamos. Porque outra parte, muitas vezes a gente fala aquilo que o outro fala. Não, nós precisamos ter conhecimento para falar, porque essa questão também prejudica a nós. Né? Ficar falando alguma coisa, aconteceu um fato ruim, aconteceu que caiu uma árvore lá no vizinho. O vizinho derrubou a árvore e prejudicou todo mundo. Ninguém faz por querer. A cooperativa tem um regulamento exigido pela ANEEL. Nós precisamos verificar e cobrar daquela pessoa que fez esse acontecimento, essa destruição, esse fato de
1: trazer prejuízo,
0: interromper a energia e assim por diante. Então nós temos um regramento, como temos para os nossos colaboradores também, né? Andar com uma caminhonete, andar com o caminhão e não cuidar daquilo que é nosso. Também existe um regramento, a gente tem que fiscalizar e ver quem é culpado e também é cobrado do nosso colaborador. Então todo mundo tem que participar, todo mundo tem que fazer a sua parte, é dessa forma que temos organização. É mostrando interesse, é mostrando fé e amor que nós conquistamos aquilo que pretendemos conquistar.
2: Ainda falando sobre as pesquisas, presidente, a pessoa pode até não torcer, vou dar um exemplo aqui de um time de futebol, a pessoa pode até não torcer para um determinado time, mas é importante reconhecer um grande feito, como há pouco eu estava assistindo ali, o Internacional naquele Mundial, ganhou da equipe gigante, mais poderosa que tinha, que era o Barcelona. E da mesma forma, mas eu não sou colorado, não torço. Mas reconheça um grande feito. Reconheça que o Grêmio lá em 94, com Paulo Nunes, Jardel, 95, 96, tinha um grande time também. Isso é reconhecimento. E a Ser Fox tem grandes feitos e tem feito muito pela nossa população.
3: Sem dúvida, sem

0: dúvida, Jota. Eu sempre tenho dito e conversamos todos os dias com o presidente, é uma determinação dele. Nós temos que estar presente nas comunidades, dentro, claro, dentro das nossas possibilidades, né? Alguém da Serfox participando lá na comunidade, essa integração é muito importante, porque no passado se via cooperativa só na distribuição de energia, só levando energia. Hoje não. Né? Hoje não, nós cuidamos da família dos associados através do programa assistência familiar, né? Porque isso é um trabalho, isso é um compromisso que foi determinado e nós temos cumprindo. Então é importante que os associados que ainda não têm esse plano, por apenas R$21, presidente, ele faça e está assegurado o assistência familiar para toda a família, para o cônjuge, para o filho que não está estudando até 18 anos e quem está estudando até 24 anos. Então, isso é um compromisso também da cooperativa, não é só. Agora temos também, Jota, no dia C, vai dar 200 pessoas levando os doadores para Passo Fundo, a cooperativa fornece o ônibus, alimentação ao meio-dia, compromisso com a vida, né? Porque um litro de sangue salva muitas vidas. Então, o nosso compromisso também, eu quero que os associados, nossos ouvintes, né? Reconheça essa marca Serfox, não só pela energia, mas também pelos programas sociais, pelas ações liderado pelo presidente Jorge.
1: Com certeza, isso é multiplicar o nosso amor aos amigos, aos associados. Então, dito isso, um bom final de semana, que Deus lá do céu nos ilumine, nos dê força, mas nós temos que ter fé, coragem e vontade de ajudar para fazer o que é melhor para todos. Saúde e paz a todos.
2: Saúde e paz a todos. Vamos ficando por aqui com o nosso informativo. A gente volta a semana que vem, atualizando você com mais informações. Até mais, tchau, tchau.
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0: Seguintes. Fernando Sorocaba.
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0: Simone Mendes.
1: Esqueça tudo, pagode de qualidade.
0: Que coisa linda, hein?
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3: Olá, ouvintes da Rádio Vox FM, programa seu dia comigo, meteorologista Kátia Braga. O domingo começa com cerração, 12 graus, assim como esse sábado, e à tarde, 19. Vejo que a temperatura não chega nem a 20 nesse domingo. Tem chance também de chuva fraca, garoa, mas não se descarta uma pancadinha aí nesse domingão. Então, um domingão com mais instabilidade, apesar do sol poder aparecer um pouco à tarde. A segunda-feira, céu nublado, o vento será o protagonista. Então, tem vento moderado com rajadas mais fortes. Olha, tem um sistema de baixa pressão, um ciclone até lá no oceano e vai influenciar o tempo em Nova Bassano e região. Saudações meteorológicas.
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6: Lamine Yamal, atacante do Barcelona, foi eleito o melhor jogador da temporada da La Liga 2025-2026. E o craque de apenas 18 anos tornou-se o primeiro jogador a ganhar o prêmio de jogador do mês da Liga 3 vezes em uma temporada. E terminou como artilheiro do Barça na competição, 16 gols e 11 assistências. E Hans Flick do Barça foi eleito o melhor treinador do ano também.
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4: Vai, boiadeiro!

0: Queen Davi, muito obrigado.
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8: Na última quinta-feira, a FIFA atualizou o ranking de seleções. E o Brasil manteve-se na sexta posição. A nossa seleção está fora do top 5 desde a última atualização, do dia 1º de abril. A primeira posição está a Argentina, na segunda a Espanha, na terceira a França, na quarta a Inglaterra e na quinta a Portugal.
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11: 3:17.
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12: Guilherme Benuto, menos é mais.
13: Com a coisa dos Fernandes.

0: 4:14.
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2: Alô, Rio, você tá autorizado, hein?

0: Sensacional. Ali, muito obrigado.
1: Nossa,
2: tocando o melhor de tudo.

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0: 3 para as 5.
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0: 5:20.
1: Luan Santana e Léo Foguete.

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8: O técnico da seleção espanhola de futebol, Luis de la Fuente, disse que está otimista sobre a recuperação de Lamine Yamal. Ele torce para que ele possa participar do jogo de estreia no próximo dia 15 de junho contra a seleção de Cabo Verde. Mas sua participação ainda não está garantida. Se as coisas continuarem assim, ele poderá estar pronto até lá. Avaliaremos a situação conforme ela se desenrolar. Lembrando que o jovem craque está se recuperando de uma lesão na coxa esquerda.
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0: 6:14.
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0: 72.
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3: Existe uma teoria que se chama 90-10, onde uma pessoa tem 90% daquilo que você procura em alguém.

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6: Florentino Pérez, atual presidente do Real Madrid, prometeu que caso seja reeleito nesse domingo, dia 7, vai contratar o técnico português José Mourinho. O atual presidente do Real Madrid está concorrendo com Henrique Riquelme, que é o grande favorito até então. O português já treinou o clube espanhol. Ele comandou a equipe entre 2010 e 2013.

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0: 2027.
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0: 9 para as 9.
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